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2: E aí, galera animada! Andressa Pires chegando com toda a energia do Popstar, o seu programa favorito do mundo das celebridades. E olha só o que rolou no universo sertanejo. A dupla Felipe e Rodrigo causou um verdadeiro alvoroço em Brasília. Isso mesmo, depois daquela vitória emocionante da seleção brasileira que garantiu a classificação, os meninos apareceram de surpresa em um bar por lá e transformaram a festa. Eles cantaram vários sucessos junto com a galera. Foi uma energia contagiante. E não foi só para comemorar, não, viu? Eles aproveitaram toda essa agitação para aquecer o clima e divulgar a gravação do novo DVD. É muita emoção e talento. Mas ó, a gente volta já já com mais Popstar e mais novidades do mundo dos famosos. Fica ligadinho.

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1: De volta, e o caminho dos amantes do sertanejo está mais lindo do que nunca. Chegou o momento de ouvir o coração e deixar a viola ecoar. Aqui no Paixão Sertaneja só toca o que você exatamente gosta de ouvir, como deve ser.
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0: Essa daqui é uma daquelas que você quer apertar o replay de forma imediata. Se você por acaso tá aí pensando em alguém muito especial, não perca a chance de fazer uma dedicação agora. Fique conosco no Paixão Sertaneja e deixe a música sertaneja aquecer o seu coração.
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2: Luiz e Maurílio, explica pra nós essa sexta começa.
3: A gente vai contar uma história real aqui agora.

0: 8:17.
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1: E aí, galera antenada, tudo bem com vocês? Andressa Pires chegando com toda a energia para mais um Popstar no ar. Que delícia ter a sua companhia, viu? E pode se preparar, porque o Popstar tá de volta com mais uma fofoca fresquinha, daquelas que a gente adora comentar. Olha só essa que tá bombando nas redes e nos bastidores do mundo das celebridades. A mãe da filha do Neymar Júnior, a Amanda Kimberly, veio a público e reforçou um detalhe importante sobre a pequena Helena. Ela afirmou, gente, que o jogador não convidou a Helena para viajar para a Copa do Mundo. Pois é, a Amanda Kimberly deixou claro o motivo de a Helena não ter ido acompanhar o pai no torneio. Não houve convite. Fica a informação, né? Mas calma que tem muito mais vindo por aí. Não sai daí que a gente volta já já com mais notícias quentíssimas do mundo das estrelas. É rapidinho, prometo.

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2: De volta por aqui, firmes e fortes, muita boa música sertaneja pra você conferir. A viola, gente, já tá vibrando por aqui e o coração preparado pra mais emoções. No Paixão Sertaneja, prosseguimos com canções que capturam a alma e nunca deixam ir.

0: é tão boa que merece um lugar na memória, né? Essa lembrança foi de algum lugar ou de alguém conhecido? Permaneça conectado, porque o modão de qualidade tá chegando pra você.
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0: 8h30.
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Grave, viu? Ele foi flagrado deitadinho, recebendo soro e, o melhor, super bem acompanhado dos filhos. Tudo isso enquanto assistia à partida da nossa seleção, o jogo entre Brasil e Jota. Pois é, o embaixador também precisa de um descanso, né? Mas sempre ligado na família e no futebol. E essa foi só uma das novidades. Não desgruda, que o Popstar volta já já com mais fofoca quentinha pra você.

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1: Aqui estamos então, novamente, na estrada sertaneja que sempre nos leva adiante. Adoro quando você segue aí do outro lado do rádio, porque você sabe que as melhores ainda estão por chegar. Ah, meus queridos, viola afinadíssima por aqui, tá? A sanfona respirando fundo e o coraçãozinho, o nosso coraçãozinho segue batendo conforme o compasso da super moda que vem aí. Aqui no Paixão Sertaneja, cada canção reflete um fragmento da nossa essência, mostrando verdadeiramente os nossos sentimentos. Mantenha-se firme e venha comigo, porque a via tá encantadora e o entusiasmo por aqui só aumenta.
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2: Resenha na Fazenda. Leber e Cauã.
3: Pra que tanta

Uau, essa música tocou no coração, né? Cada frase, cada acorde. Eu tenho certeza que você lembrou de alguma coisa. Depois dessa música, você passou uma experiência parecida?

0: conta aí. Não perca o ritmo. Vamos curtindo boa música aqui no Paixão Sertaneja.
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0: ritmos maravilhosos aqui na nossa programação. Agora uma pausa para colocar a respiração em ordem e o embalo do coração também. Daqui a pouquinho eu tô de volta tocando mais e mais canções para você. E agora, apenas um tempo de refrescar a garganta e preparar a viola para o nosso próximo ato. Não tire o seu ouvido do rádio, fique aí colado, porque tem muita música para passar por aqui ainda. Aguarde um instante, Paixão Sertaneja retornando em seguida, trazendo mais sentimentos para sua sintonia.
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2: 8h48.
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1: E aí, galera animada! André Sapires na área. E o Popstar tá de volta com a última fofoca que você precisa saber. E a gente fala agora de quem? Do ex-marido da Jojo Todinho, o Thiago Gonçalves. Pois é, ele foi visto em Houston, nos Estados Unidos, curtindo a vitória da seleção brasileira contra o Japão. E o detalhe, gente, ele estava em um setor reservado, nada mais, nada menos, que com a mãe do Vini Júnior. Chique, né? Ele fez questão de compartilhar tudo nas redes sociais, mostrando que tá por dentro e por dentro do que acontece de bom por aí. Essa é pra quem gosta de um bom babado do mundo do futebol e das celebridades. E é isso, minha gente. Fica ligado porque amanhã tem mais. Mais bastidores, mais histórias e tudo que tá bombando por aí. Se cuida, bebe água e não esquece. Aqui é só fofoca confirmada. Até a próxima!

0: Aí vem.
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0: encerramos mais uma grande edição do Paixão Sertaneja. Foi esplêndido percorrer esse caminho de modas fantásticas tendo você aí do outro lado. Com cada música, revisitamos histórias, esboçamos sorrisos, sentimos emoções e permitimos que o coração fale mais alto. De coração aberto, vou agradecendo pelos momentos de prosa de hoje e pela companhia acolhedora. O sertanejo encapsula não só a melodia, mas também o calor de um abraço, o eco de uma lembrança boa e a essência da verdade. Mas não precisa ficar triste não, tá? Porque a próxima viagem já tá agendada. Até a próxima, gente! Fique bem e continue vivendo ao ritmo da deliciosa música sertaneja.
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2: 8:56

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8: Olá, mulherada linda que faz a sintonia da Rádio Bombar. Sejam muito bem-vindas ao nosso Toque de Mulher, o seu programa especial que transborda dicas e carinho. Eu sou Andressa Pires e tô super animada pra gente começar essa nossa parte cheinha de informação boa, pensada especialmente pra você. Vamos falar sobre a beleza que vem com a nossa história, né? A pele madura, por exemplo, não é sobre apagar o tempo, mas sobre realçar a vitalidade. Aquelas ruguinhas ao redor dos olhos contam tanta coisa. O segredo é hidratação profunda, protetor solar todo dia, vitamina C de manhã e retinol à noite. É para manter a pele saudável e luminosa, com aquela textura que a gente ama. E por falar em bem-estar, já parou para pensar como o tecido da sua roupa pode fazer toda a diferença no conforto? Algodão, linho, viscose, eles são ótimos, especialmente em dias mais quentes, e trazem um conforto que dura a rotina toda. E claro, a gente não pode esquecer da nossa saúde. Manter o Papa Nicolau em dia, fazer o teste de HPV, exames para ISTs e a mamografia na idade certa é fundamental, viu? Cuidar da gente é sempre a melhor escolha. Fica ligadinha, que já já a gente volta com muito mais no Toque de Mulher. Não sai daí.
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Oi, gente, excelente noite pra você. A partir de agora estamos juntos neste mês novo, né? Julho. Eu sou a Patrícia Stephanie, adoro te fazer companhia todas as noites. E agora é com a nossa Noite da Conte, né? Vem comigo porque tem muito sucesso pra gente curtir e claro que tem você também interagindo com a gente com as nossas redes sociais no @ConteFM. Vamos trazer mais sucessos? Aliás, o primeiro da nossa Noite da Conte vem com quem? O mineirinho Alexandre Pires e Maiara Maraíza. Parece fake.

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2: Alô, minhas lindas. Que delícia ter você aqui com a gente no Toque de Mulher. E ó, já chego com aquele papo reto que é pra gente se fortalecer, viu? Sabe aquela ideia de que a gente tem que ser a Mulher Maravilha o tempo todo? Dar conta de tudo sozinha, ser forte 24 horas por dia? Ah, para. Isso não existe, gente. E sabe de uma coisa? Pedir ajuda não é sinal de fraqueza. Muito pelo contrário, é pura maturidade e autocuidado. Dividir as responsabilidades, seja em casa, no trabalho, com a família, evita um esgotamento que ninguém merece, nem físico, nem emocional. Então, se joga, peça ajuda, distribua as tarefas, porque o nosso bem-estar vem em primeiro lugar, sempre. E fica ligadinha, porque eu já volto rapidinho com mais dicas e muita energia aqui no Toque de Mulher. Não sai daí.
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0: estiver, Rádio Conte, assim a gente fecha muito bem com Harry Styles. Eu adoro. Bom, a gente já tem então o nosso adversário, né, produção? Para o próximo domingo do jogo contra o Brasil, vem Noruega. E Noruega não é aquele jogador enorme, gigantesco. Gente, eu daqui a pouquinho eu vou trazer o nome dele aqui, porque eu não lembro dele, mas o homem inteiro... O homem inteiro consegue dar susto, sim, em todo o país. Porque o bicho treina pesado, viu, gente? Meu Deus do céu. Você já sabe de quem que eu tô falando, né? Produção do céu, como é o nome dele, gente? Daqui a pouco eu volto, eu vou trazer pra você. Mas o negócio, eu tô preocupada, porque Brasil vem jogando, então, domingo agora, no próximo domingo, contra a Noruega e Jesus Cristo amado. Meu Deus. Bom, vou falar muita coisa, não, daqui a pouco eu volto.
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2: 9h32.
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5: Alô, mulherada linda. Que delícia ter você aqui, ligadinha no Toque de Mulher. Sabe quando a vida aperta, né? No trânsito, na correria com os filhos, ou até naquela reunião tensa. A pressão sobe e a gente fica meio perdida. Mas tem uma dica que é um verdadeiro botão de pause. E o melhor, você carrega ele junto. É gratuito. É a respiração 478. Simples assim. Inspira contando até 4, segura por 7 segundos e solta devagarzinho contando até 8. Dá pra fazer em qualquer lugar, ninguém nem percebe. Em poucos segundos, o coração desacelera, a cabeça clareia e você volta pro seu centro. É uma ferramenta poderosa, viu? E a gente tá só começando. Daqui a pouquinho tem muito mais dicas e conversas pra você aqui no Toque de Mulher. Não sai daí.
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1: Conte, FM, onde você estiver, de volta com mais sucessos, né? E claro, com você, com a sua audiência, que é fundamental. Obrigada pela sua participação com a gente e por escolher a Conte FM para ser a sua companhia. Vamos então de mais sucessos? Vem Fidu e Jeca, daqui a pouquinho tem Ferrugem e Isa, tem Hugo Henrique, Zé Neto e Cristiano, Murilo Huff e muito mais. Faz assim, ó, só dá volume.
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0: 946.
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2: Oi, minhas lindas. Que delícia ter a sua companhia mais uma vez aqui no Toque de Mulher. Um abraço apertado para todo mundo que tá ligadinho com a gente, aproveitando cada momento desse papo tão gostoso. E pra gente fechar com chave de ouro, queria deixar uma reflexão, um convite bem especial para você, mulher, que cuida de tudo e de todos. A gente se preocupa com a pele, com o cabelo, faz check-up, mas muitas vezes esquece de cuidar do nosso emocional. Cansaço constante, irritação fácil, aquela vontade de chorar sem motivo, são sinais importantes de que a gente precisa dar uma atençãozinha para essa parte tão essencial da nossa vida. Permita-se ter dias mais leves, converse com quem você confia. E lembre-se, cuidar da saúde emocional é tão importante quanto cuidar do corpo. Seu bem-estar agradece. Muito obrigada pela sua sintonia, pelo carinho de sempre. O Toque de Mulher volta no mesmo horário com muito mais para você. Um beijo e até lá.
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1: Monte FM, Israel Rodolfo, arruma um pão pra você. Deixa eu te contar, gente. Eu falei, descobri o nome do homem, do jogador, do temido. É o Haliday. Ah, meu pai amado, o bicho é um monstro, viu, gente? Joga demais. Fui ver uns treininhos dele básico. Ele sobe montanha correndo, tá? Só pra você ter uma noção. Ele sobe montanha correndo, dando aqueles tiros que os atletas fazem. Bem isso, tá, produção? Devemos nos preocupar? Fala aí pra mim. Mas lembrando, então, domingo, 4 horas da tarde, nosso horário aqui de Mato Grosso, temos Brasil e Noruega. Noruega, então, aí que venceu, né, gente, o Costa do Marfim. E é sobre isso. E a gente fica, então, aqui o quê? O quê? O quê? Produção, na expectativa, torcendo. Porque agora acho que o jogo na Copa fica um pouco mais estreito, viu, gente? E este Haliday, que não dá folga, não. Que o bicho corre, que é uma beleza. Ai, ai. Daqui a pouco eu volto, peraí.
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3: 9h58.
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7: Um gago estava com vários amigos acampado na selva. Como de praxe, as pessoas se alternam no posto de vigilante. Nesta noite, o gago era o responsável pelo avistamento de qualquer perigo para os demais. De repente, no meio da noite, quando todos já estavam bêbados, o gago avistou uma manada de hipopótamos se aproximando e disse: "Hip, hip, hip." E todos responderam: "Uhá! Uhá! Uhá! Uhá!" O gago, já desesperado, vendo a manada se aproximar, hip, hip, hip, hip, e foi um desastre geral.
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0: Conte FM, onde você estiver. Estamos de volta com mais músicas, com mais sorrisos, com você na nossa audiência. E eu já trago aqui, no nosso terceiro bloco, Júlio Torres e Diego e Arnaldo. Tudo a perder. Dá volume porque você tá na maior e melhor rede de rádios do estado de Mato Grosso, que é a Conte FM.
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1: 10 e 15.
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0: Ponte FM, onde você estiver ouvida. João Neto e Frederico, Michelle e Andrade, para fechar mais um bloco por aqui. Meu Deus do céu, você sabia que Andressa Urach já fez 50 cirurgias plásticas? Pois é, e Andressa mostrou com exclusividade ao portal Léo Dias o resultado da mais recente transformação estética. A influenciadora apostou em 3 procedimentos faciais com promessa de rejuvenescer cerca de 15 anos. Entre as intervenções realizadas está o lifting, né, facial de pescoço e deep place, né, técnica considerada uma das mais modernas da cirurgia plástica facial. O procedimento atua então nas camadas mais profundas do rosto, reposicionando músculos e tecidos para proporcionar um aspecto mais jovem, mais natural. Meu Deus, 50 cirurgias plásticas, gente. Que é isso, Brasil? E de acordo com ela, a criadora de conteúdo adulto, né? O investimento para realizar as 3 cirurgias foi de aproximadamente R$100 mil. Tá bom pra você? Daqui a pouco eu volto trazendo mais músicas. Fica por aí.
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2: 10h29.

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0: Conte FM, onde você estiver, estamos de volta com mais músicas. E eu já chamo o Thiaguinho, na sequência quero Maiara e Maraísa. Fica aqui comigo, que aqui só tem sucesso, hein?
1: Vamos

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0: Morte FM, Lucas e Adriano, zero amor. Deixa eu trazer uma outra fofoca pra você aqui. Você sabia que o Romário abriu mão do salário dele do senador durante a cobertura da Copa? Exatamente, em meio à repercussão por conciliar o mandato parlamentar com a cobertura da Copa do Mundo pela Casa TV, Romário então anunciou que abriu mão do salário de senador durante o período do torneio. A decisão vale entre 11 de junho e 19 de junho de 2026 e, segundo o parlamentar, foi tomada por iniciativa própria, tá, gente? Em nota enviada à imprensa, o Romário informou que continuará exercendo normalmente o mandato, participando das sessões deliberativas e das votações de forma remota, sem se licenciar do cargo. Então, é sobre isso, né, gente? Mais informações, mais fofoquinha, na verdade, eu trago pra você a qualquer momento por aqui. Daqui a pouquinho, depois do nosso intervalo, eu volto com mais músicas e com a sua audiência. Fica aqui.
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2: 10h57.
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6: E aí, galera, sintoniza que o Link já tá no ar, chegando com aquela energia boa pra agitar sua companhia, seu momento. Que bom ter você aqui com a gente, viu? É sempre demais começar essa conexão. E olha, a gente já chega com as principais movimentações do universo dos famosos. E a notícia que tocou muita gente, e a gente não podia deixar de falar, é sobre o Flávio Canto. O ex-judoca, de 51 anos, usou o Instagram pra se despedir do pai, o Luiz Felipe Alvaído de Ulloa. Ele se referiu ao pai como meu melhor amigo. Uma mensagem super emocionante que mostra o tamanho desse amor. É um momento de muita sensibilidade e a gente manda toda a força pro Flávio Canto e para toda a família dele. Mas a gente continua por aqui, com muito mais coisa rolando. Fica ligado que daqui a pouco eu volto. Já já tem mais novidades e muita interação boa pra gente curtir no Link. Não sai daí.
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Conte FM, estamos de volta, e claro, com mais músicas. E já chamo Henrique Castro e Jorge Matheus. Daqui a pouquinho tem Alejandro Sanz, Harry Styles e muito mais na sua noite da Conte.

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1: E aí, pessoal, de volta conectados no Link, a sua dose diária de informação e bate-papo. Que bom ter você com a gente sintonizado por aqui. Já chegamos chegando, e claro, com as últimas notícias do mundo dos famosos, porque a gente adora saber o que acontece nos bastidores da vida das celebridades, né? E quem deu o que falar nas redes foi o Zé Felipe. O cantor, que tem 28 anos, usou os stories do Instagram para explicar aos seguidores o porquê de estar mais isolado ultimamente. Ele foi bem direto, dizendo que precisa disso. É, gente, parece que até as estrelas precisam de um tempo para si, para recarregar as energias. E tá tudo bem, né? Cada um com seu ritmo. Fique ligado, porque a gente não para por aqui. Tem muito mais para rolar na nossa programação, com interatividade, música boa e, claro, as notícias que você curte. Não desgruda. Daqui a pouco tem mais do Link.

0: ouvinte, onde você estiver, já baixou o nosso aplicativo? Ainda não? Por quê? Tá esperando o quê? Gente, é tão fácil pra você baixar, não paga nada, é leve, tá bom? E claro que você vai ficar sabendo quais são os municípios que estão sintonizados com a gente aqui na Melhor, tá? Daqui a pouquinho, depois do nosso intervalo, eu volto com o nosso último bloco musical. Então não vai perder, fica aqui comigo que a sua audiência é tão importante pra gente. Peraí.
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2: 11:31.
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4: Oi, gente, que bom ter você aqui de novo, no seu Link. Estamos com a energia lá em cima, prontos para compartilhar as notícias mais quentes do universo pop e do entretenimento. E olha só que bacana essa história que a gente traz para você começar a parte bem ligado. Lembra daquele japonês que viralizou na Copa do Mundo? O influenciador Gamix, de apenas 18 anos, conquistou de vez o coração dos brasileiros. Graças a essa torcida maravilhosa, ele acabou de atingir a marca incrível de 1 milhão de seguidores nas redes sociais. É muito carinho, né? Os vídeos dele são demais e a galera daqui abraçou ele de um jeito que é só o Brasil pra fazer. Um sucesso merecido. E a gente fica por aqui, celebrando essa conexão global. Mas não vai embora não, viu? Tem muito mais do Link chegando pra você. Daqui a pouco tem mais Link pra você.

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1: Hoje você estiver Rádio Conte de volta com você, sempre sintonizado com a gente. É o nosso último bloco desta quarta-feira, hein, gente? Então vamos curtir? Marcos e Belucci, Ninguém Pode Saber.
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1: E aí, gente, de volta com o Link na sua rádio favorita. E olha, já chegamos com aquela informação que pegou todo mundo de surpresa. O mundo da música perdeu uma lenda. Estamos falando de Victor Willis, o icônico vocalista e policial do grupo Village People. Uma notícia que choca, né? A equipe dele confirmou o falecimento, lamentando que foi por uma doença bem rápida, mas agressiva. Uma tristeza para os fãs e para a história da música, que perde um dos nomes mais marcantes e cheios de energia dos palcos. Victor Willis nos deixou, mas o legado e a alegria do Village People, essa fica para sempre. A gente segue por aqui com a energia lá em cima, como sempre. E olha, o Link vai ficando por aqui nesta parte, mas já já a gente volta com muito mais para você. Não desliga, não sai daí, porque a sua companhia é o que faz a nossa noite ser ainda mais especial. Muito obrigada pela audiência, pela sintonia e por estar sempre com a gente. A gente se encontra na próxima, tá? Um beijo enorme e até mais.
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0: Ponte FM, Shima Roots, bom dia. É, né, gente? Quase bom dia mesmo. Já estamos numa quase quinta-feira. Obrigada pelo carinho, pela sua audiência com a gente. É muito bom e fundamental, claro, ter você por aqui, tá bom? Daqui a pouquinho, eu adoro falar assim, né? Daqui a pouquinho eu volto com mais uma Noite da Conte. Sou a Patrícia Stephanie, então até já já, viu, gente? A direção geral é dele, do Dr. Rodrigo Barbosa. Continue na nossa programação, que é a melhor, vai. 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

0: 2:05.
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0: 13:31.
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1: O inverno tá aí, a gente sabe que essa estação pode castigar um pouco na hora de dirigir o seu caminhão pelas estradas. Principalmente aqui no Brasil, né? O verão é bem quente e o inverno costuma ser bem frio, gelado, principalmente à noite. E quando a gente tá dirigindo, a coisa fica pior. Por isso, é bom sempre contar com blusas, com agasalhos, para evitar resfriados e indisposições. Eu conversei com o estradeiro Magno Tavares sobre esse assunto. Vamos ouvir.
2: Essa mudança louca de temperatura, não é todo mundo que aguenta, não.
3: É mesmo? Já chegou a ficar doente, às vezes pegar uma gripe forte,
2: já, correr para essas mudanças? Já, com certeza. Estamos passando por uma agora há pouco.
3: Você tem que ter uma blusa guardada, uma coberta sempre ajuda, né?
2: Com certeza. A gente sempre anda, né? Preparado para isso.
3: Tá certo. O que não pode é descuidar da saúde, principalmente nessa época toda aí, né?
2: Com certeza, meu amigo.
1: Quem também conversou comigo foi o carreteiro Edson Barbosa. Roda aí, Paulinho.
4: A gente vai se adaptando, né? O dia a dia, tanto a gente tá no quente, vai pro calor, pega clima seco. Se não se adaptar, você não consegue trabalhar, né? Porque você não tem um local fixo. Rapaz, teve uma vez que eu vim pra cá e não sabia que ia vir, né? Vim de repente e me peguei meio despreparado aí. Sofri, tive que me preparar na estrada, comprar edredom, essas coisas aí, e aquecer que o negócio tava frio.
3: Você tem cobertor, tem edredom, tem blusa, pintou um frio, você já tá preparado aí no dia a dia, né?
4: Hoje eu tô preparado aqui. O que eu posso passar é o que aconteceu comigo, né? Pra não acontecer. Tá sempre preparado, se você tá numa empresa que não tem, assim, uma rota fixa, e aí preparado, que eu falei, com edredom, com uma blusa, entendeu? Tá sempre tomando água, se hidratando, entendeu? Porque aí tá pronto pra...
3: É isso aí.
4: Iniciar a nova jornada, né?
1: E vão aqui algumas dicas, viu? Principalmente para os motoristas que circulam à noite ou no sul do país. Deixe sempre uma blusa a mais no caminhão, viu? Use meias confortáveis e se tiver calças mais quentes, ó, de tecidos como moletom, é legal, vale? Ó, dá até pra usar um cachecolzinho de lã, hein? E pra proteger o aparelho auditivo, pra ouvir as oreba, bota uma touca aí, viu? A alimentação é essencial, viu? Por isso, cuide dela. Não é porque tá frio, é que seu prato deve ser sempre de alimentos pesados, gordurosos. Uma feijoada, um café quente com leite não fazem mal. Mas ainda assim, tenha sempre aí na boleia uma fruta para não descuidar da saúde. Você sabe, excessos são sempre perigosos.
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1: E o Francisco Garonci, nosso especialista em segurança viária, já está por aqui. E hoje ele vai falar sobre as faixas refletivas. É contigo, Garonci!
6: Fala, Riquetti, turma do Brasil Caminhoneiro. Para quem está na estrada, não é novidade que essas faixinhas aqui, ó, são uma obrigação para todos os caminhões que tem peso igual ou superior a 4,5 toneladas. E as fiscalizações têm sido cada vez mais intensas em relação a isso. Mas será que os estradeiros entendem a razão dessa exigência e sabem como é que funcionam essas faixinhas?
7: As faixinhas, como são conhecidas, devem ser nas cores vermelha e branca. Elas têm que ser afixadas nas laterais e na traseira do veículo, ao longo da borda inferior ou sobre o bandô, no caso dos siders. Elas podem ser parafusadas, pregadas, coladas, rebitadas ou instaladas com uso de material autoadesivo.
6: E para quem tem carroceria de madeira, é muito importante prestar atenção que a fixação dessas faixas tem que ser feita em cima de uma plaquinha de metal. Isso daí é para cumprir a lei. E além disso, impede que essas faixas se percam pelo caminho.
1: E o Garonce conversou com uma especialista nesse assunto. É a Priscila Passos, engenheira de produtos de segurança viária. Vamos ouvi-los.
6: A gente está aqui no laboratório e aí, ó, a faixinha é uma estrela, está aqui brilhando, perfeita. Mas a gente sabe que no mundo real tem poeira, barro, sujeira, chuva. Isso daí deve afetar de alguma forma o funcionamento da faixinha, né?
8: A gente sabe que, falamos aqui, refletividade significa o retorno da informação. Então a faixa está ali para retornar a informação. Se eu tiver sujeira, poeira, qualquer coisa em cima dela, impede esse retorno e esse funcionamento. Então manter ela limpa, bem posicionada.
6: As faixas, quando bem aplicadas e cuidadas, chegam a durar 5 anos. Um cuidado muito especial tem que ser tomado quanto à limpeza. Então, ó, água, um detergente que seja neutro, esponja macia e ela vai durar muito tempo. E quando for usar a lavadora de pressão, tome cuidado também, porque o jato d'água, ele não pode ser jogado diretamente sobre essas faixas.
7: Todo cuidado deve ser tomado para manter as faixinhas em perfeito estado. Quem descumpre essa regra fica sujeito às penalidades do artigo 230 do Código de Trânsito, que define como infração grave 5 pontos na habilitação e a possibilidade de retenção do veículo até a regularização das faixas.
1: E o Garonce também estendeu essa prosa com um parceiro do trecho, o Robson Santos. Ele faz parte aí da galera dos Barrigas de Aço. Roda aí, Paulinho.
6: E você que está aí no trecho faz tempo, você já passou por alguma situação em que essa faixinha aí te livrou de uma situação de perigo?
9: Sim, sim, já aconteceu comigo já. Inclusive lá em Goiás. Tava vindo lá de boa, tranquilo. De repente, quando eu tô me aproximando, vejo aquela faixinha brilhando lá na carreta. Tava com as lanternas tudo apagadas. Deu defeito no cavalo, o moço também não percebeu que tava apagado. E falei, o que alertou eu foi as faixinhas.
6: Tem muito companheiro autônomo, né, que é ele que tem que trocar a faixa do caminhão.
9: Correto.
6: E muitas das vezes fica naquela, pô, será que está na hora de eu investir nisso? Às vezes já não está funcionando direito. Hã? E aí, você acha que, pô, de repente, essa economia aí vale a pena?
9: Eu acho que não vale a pena não, porque além dele estar andando no permitido da lei, né, trocando as faixas, vai livrar muito dentro da estrada. Né? Então a vida não tem preço, né?
6: É isso aí, turma. Essas faixinhas aqui, ó, precisam ser trocadas sempre que não estiverem mais funcionando e principalmente serem mantidas limpas para que elas continuem a refletir e fazer o seu trabalho proporcionando segurança para todos que estão nas estradas.

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1: É, turma, chegaram as férias, hein? Período que é esperado com ansiedade pelos filhos, já que muitas vezes é o momento de viajar em família, conhecer novos lugares, matar a saudade da mamãe, do papai, que tanto tempo passa longe de casa trabalhando. Mas para isso, tem regras a seguir. Quem explica para a gente é o Lourenço, inspetor da Polícia Rodoviária Federal.
3: Entenda que o caminhão é um veículo. Esse veículo foi projetado por um engenheiro. O Código de Trânsito, no seu artigo 100, diz que a capacidade e a lotação do veículo serão delimitados pelo fabricante. Então, quando o engenheiro projeta este equipamento aqui, ele estabelece que este equipamento possui condições seguras para transportar duas pessoas, com o devido cinto de segurança. A cama, ela é utilizada quando o veículo estiver totalmente parado. Em movimento, os ocupantes devem estar sentados nas poltronas do caminhão com o cinto de segurança. O caminhoneiro que tem a sua esposa ou filho mais 3, 4, 2, 3 filhos, esses ocupantes, esses passageiros excedentes não estão previstos pelo fabricante. Então, o caminhoneiro que transporta a sua esposa aqui do lado no cinto mais as crianças na cama, ele está infringindo a lei de trânsito, praticando a infração de lotação excedente, mais do que o fabricante prevê. Está sujeito a ser fiscalizado e autuado, e os passageiros excedentes deverão ser transbordados para um veículo compatível. É importante, aí nós precisamos ver a questão social. É importante que o caminhoneiro, principalmente aqueles autônomos que viajam 30, 40 dias, ficam fora de casa, é muito normal que ele queira ter um convívio com a sua família. Mas ele não pode expor o risco da sua família. Nós já atendemos acidente de trânsito com crianças. No caso de uma colisão, as crianças foram projetadas pelo para-brisa. Então o caminhoneiro perdeu ali o seu filho, o seu bem mais precioso, por conta desse desejo de associar o seu convívio familiar com o seu local de trabalho. O local de trabalho não é espaço para criança. Então o motorista, ele precisa ter essa conscientização de programar a sua vida prevendo um tempo para ficar em casa. Vou tirar férias, um mês de férias, faz o seu pé de meia para parar nesse mês de férias e ficar curtindo a família. Ou dentro de um período de 30, 40 dias, fique lá 3, 4 dias, mas em casa. Querer ganhar tempo e associar ao convívio da família não é uma ideia interessante, não é uma ideia inteligente. Para querer ganhar o seu ganha-pão, garantir o seu ganha-pão dirigindo e tendo a família junto,

0: está colocando as crianças numa situação perigosa. Uma boleia de um caminhão numa rodovia não é um local saudável para as crianças. Então é melhor que ele planeje um tempo para ficar em casa junto com as crianças do que querer ter as crianças no seu local de trabalho.
1: Então, caso precise levar seu filho no caminhão, utilize assentos de segurança, cadeirinhas e cintos adaptados. Assim, diminui o risco de lesões em caso de batida ou desaceleração repentina do veículo. O uso é obrigatório e os equipamentos devem ser adequados para cada idade.
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1: Ó, veio o modão!

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1: Ô parceiro, você já pensou em dirigir o seu Bruto na França? Hã? Pensou? Pois é, gente, por lá as rodovias têm pavimento de boa qualidade, sinalização clara e áreas de descanso frequentes para a turma do trecho. Lá também há forte fiscalização do tempo de direção e descanso, porque se exceder o limite, rapaz, as multas por lá são pesadíssimas. Bom, eu estou falando da França porque eu conversei com o Alberto. O Alberto é um estradeiro brasileiro que roda por lá há 10 anos. E ele vai contar pra gente os motivos dele cruzar o oceano.
2: Bem, na verdade, eu já era caminhoneiro no Brasil desde os 18 anos. E rodei muito tempo lá. E o meu sonho de eu vir para cá foi conquistar meu caminhão. Aqui há mais possibilidade do que lá no Brasil. Já conheço toda a Europa, a mesma coisa como conheço bem o Brasil.
1: Gente, para muitos caminhoneiros europeus, existe uma cultura de personalização para deixar o veículo mais bonito, confortável e com a identidade do motorista ou então da empresa. A tradição de tunar caminhões na Europa é muito forte e faz parte da identidade de muitos motoristas profissionais. O Luizão é um caminhoneiro português que roda na França há 8 anos. Ele nos conta dessa tradição de tunar os caminhões.
3: Bom, há pessoas que fazem tuning de carros, nós gostamos de caminhões, isto é mais um prazer e é bom e é bonito. E sentimos-nos felizes quando andamos num carro onde as pessoas tiram fotografias e isso é bom.
1: Na verdade é uma grande curtição que a turma faz, viu? Se reúne ali 30, 40 caminhões e fica difícil escolher qual que é o caminhão mais bonito. Em cada caminhão, a impressão que fica é que o pessoal gosta mesmo de representar a personalidade no seu pesado. Então são desenhos que vão desde cópias de tatuagem, de histórias em quadrinhos, de filmes, músicas. O que vale na verdade mesmo aí é a criatividade. Bom, nessa galeria de arte ao céu aberto, é um espaço realmente para a turma conhecer de pertinho detalhes da criatividade, né? De toda essa alegria que o caminhoneiro tem em extravasar, em mostrar realmente a sua personalidade através dessa técnica aí, viu? A gente espera que, quem sabe, um dia os caminhões aí do Brasil também sejam pintados dessa mesma forma, viu? Que chama muita atenção e chega a ser um grande diferencial.
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1: E agora tem música, Gustavo Lima.

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1: O sono na boleia é um dos maiores perigos nas estradas e uma das principais causas de acidentes graves envolvendo caminhões. O problema é que muitas vezes o motorista nem percebe o nível de cansaço até acontecer o chamado microsono, que é quando a pessoa dorme por poucos segundos sem perceber. Em um caminhão em velocidade, gente, isso pode ser fatal. Para o Raul, que é da Associação Brasileira dos Caminhoneiros, cargas com hora marcada é o principal motivo que leva o estradeiro a dirigir horas seguidas.
3: Eu acho que o pessoal, além de dormir pouco, dorme mal, viu? Se pensou em tudo nesse país aqui, menos numa infraestrutura, tá? Para poder dar condições para o caminhoneiro poder dormir, ter uma alimentação sadia. Tudo isso contribui realmente para prejudicar a saúde do caminhoneiro e não só prejudicar a saúde dele, mas no momento aí que dá um sono, alguma coisa, ele está prejudicando os outros também, porque está se envolvendo ou está provocando um acidente.
1: Sono, gente, não tira folga não, viu? Então, se ele chegar na boleia, faz o seguinte, pare antes que ele pare você.
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1: E a gente bate seta pra direita. Hora de ancorar o cargueiro. 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Muito obrigado pela companhia, obrigado pela parceria. Mas amanhã, eu e toda a minha comitiva estaremos de volta. Grande abraço, turma. Fique com Deus.

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Bom dia, meu povo querido. Que alegria imensa estar com você nesta quinta-feira, 2 de julho de 2026. É o som do campo chegando com toda a força aqui na Rádio Conte 101,5 FM para mais uma manhã de muita energia boa, música sertaneja de verdade e a companhia que você merece. Afinal, somos onde você estiver. Nesta parte do programa, a gente começa o dia refletindo sobre a vida, sobre a jornada. Cada amanhecer é uma nova oportunidade que Deus nos concede para recomeçar. Não importa como foi o dia de ontem, o que realmente faz diferença é a decisão de seguir em frente com fé, coragem e esperança. As dificuldades podem até aparecer, mas elas nunca serão maiores do que a força que Deus coloca dentro de cada um de nós. Quem planta o bem, cultiva a paciência e não perde a confiança, cedo ou tarde, colhe bons frutos. Pode ter certeza que o dia de hoje seja repleto de paz, saúde, proteção e muitas bênçãos para você e toda a sua família. Seja muito bem-vindo. O som do campo está no ar. E para começar a esquentar de vez essa manhã, preparando o coração e o gogó, porque vem aí Pedindo Passagem, um clássico que todo mundo ama, Os Filhos de Goiás, com Gaiola de Aço. Fique ligado.

dia, família Som do Campo. Que energia sensacional, hein? Você está aqui na Rádio Conte, 101,5 FM. A gente te encontra onde você estiver, sempre com a melhor programação. Manda um recado no nosso WhatsApp, é 99990-4664. Vem com a gente!

0: Bom dia, família do Som do Campo. 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Daqui a pouco tem muito mais. Não mude de estação.
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2: 4:17.
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0: 4:19.
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2: Bom dia, minha gente. Estamos de volta com o Som do Campo, aqui na Rádio Conte, 101,5 FM. Onde você estiver, que alegria ter você com a gente nesta manhã de quinta-feira. Quero mandar um abraço muito especial para Carmélia, para Cida, aí em Curvelândia. Também para o Jefferson e para Cleide Azevedo. Muito obrigado pela sintonia de todas as manhãs, viu? Que Deus abençoe o dia de vocês. Manda um alô no nosso WhatsApp, 99990-4664. E agora, prepare o coração, porque o chão vai tremer. Vem aí Jacó e Jacozinho, com o sucesso Pião e Ricaço.

dia, meu povo! Que energia boa na Rádio Conte, 101,5 FM, onde você estiver. No Som do Campo, a gente segue com essa vibração incrível. Fiquem ligados!

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1: Bom dia, gente querida do Som do Campo. Que energia boa a gente sente aqui, né? É a Rádio Conte, 101,5 FM, pulsando junto com você, onde você estiver. E para você que está ligado, sintonizado na nossa boa vibração, a gente vai fazer uma pequena pausa, um respiro rapidinho. Mas ó, não sai daí não, você sabe, para conversar com a gente, para mandar aquele alô, é fácil demais. No Facebook é Conte Mirassol, no Instagram, @ Rádio Conte Mirassol. E no nosso WhatsApp, anota aí, 999-0-46-64. Manda sua mensagem, a gente adora receber. Já já, a gente volta com mais Som do Campo para alegrar o seu dia. Fica com a gente.
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2: 4h31.
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0: 4:36.
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2: Bom dia família São do Campo. Estamos de volta com muita energia aqui na Rádio Conte, 101,5 FM. Alô, Dona Marli, um grande abraço também para a Aparecida do Carmo e para a Maria Madalena de Souza, em Curvelândia. Muito obrigado pela companhia, pelo carinho e pela audiência. Vocês fazem parte da família São do Campo. E agora, para embalar essa manhã maravilhosa, prepara o coração que vem aí um clássico que todo mundo ama, Teodoro e Sampaio com A Turma do Boi. É aqui na Rádio Conte, onde você estiver.

0: dia, gente. Que energia boa no som do campo. Aqui na Rádio Conte, 101,5 FM. Daqui a pouquinho a gente volta com mais do nosso programa. Onde você estiver, fique ligado na gente. Conte Mirassol no Face, arroba Rádio Conte Mirassol no Insta e o Zap é 999904664. Intervalo rápido e a gente já está de volta.
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2: 4h47.
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0: 4,49.
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2: Bom dia, estamos de volta aqui na 101,5 FM, a Rádio Conte, onde você estiver. Que alegria ter sua companhia nesta parte do Som do Campo. Um abraço especial para o Laurindo, lá no assentamento Roseli Nunes, para o amigo Pereira e a querida Silvana Ramos. Muito obrigado por começarem o dia com a nossa programação. Que vocês tenham um excelente trabalho e uma manhã muito abençoada. E agora, prepare o coração, porque vem aí Zezé Di Camargo e Luciano, com um sorriso bonito para você.

dia, gente. Que energia boa no ar com o Som do Campo. A Rádio Conte 101,5 FM te acompanha onde você estiver.

0: dia, Brasil! Que energia espetacular, hein? A gente segue com você na Rádio Conte 101,5 FM, onde você estiver. Daqui a pouco, voltamos com mais Som do Campo. Não saia daí! Siga a gente nas redes sociais. Já voltamos!
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2: 5 e 1.
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0: 5 e 3.
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2: Bom dia, meu povo animado. Que alegria estar de volta com você na Rádio Conte 101,5 FM. Onde você estiver, estamos de volta sim. E a energia tá lá em cima neste Som do Campo. Alô Valdete em Porto Esperidião. Um grande abraço para você, viu? Também para a querida Eva Melo, para o Sebastião e para o João Batista, que sempre nos acompanham. Muito obrigado pelo carinho e pela audiência de sempre, meus amigos. Deus abençoe cada um de vocês. E para continuar essa manhã maravilhosa, preparando o coração para tudo de bom que vem por aí, segura essa emoção, porque vem Ney e Nando com Tô Voltando Pra Ela.

Bom dia, Rádio Conte 101,5. Som do campo em alta nesta parte, com muita energia boa para você. 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Conte com a gente, onde você estiver.

0: bom dia, Brasil! Que energia sensacional, hein? Você está no Som do Campo, a sua companhia mais que especial, neste dia que só começa a esquentar. E olha, chegamos rapidinho nesta parte do programa, com muita informação boa e aquela vibe positiva que só a Rádio Conte traz para você. A gente vai fazer uma pausa rapidinha, mas eu já te convido a ficar ligado na 101,5 FM, onde você estiver. Acompanhe a gente também nas redes sociais, Conte Mirassol no Facebook e no Instagram é @RadioConteMirassol. Manda um alô no nosso WhatsApp 999904664. Daqui a pouco eu tô de volta.
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2: 5:15.
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0: 5h20.
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2: Bom dia, minha gente. Que alegria ter você aqui na 101,5 FM, a sua Rádio Conte. Onde você estiver, estamos de volta e seguindo com os nossos abraços. Alô para a Marinalva, para a Jacira Anjos, lá na Chácara Nossa Senhora Aparecida, e também para a Maria Aparecida. Muito obrigado pela sintonia. Um excelente dia para toda a família. E para embalar essa manhã, vem Dombar e Delay com O Fio da Navalha.

0: Bom dia, meu amigo e minha amiga da Rádio Conte. Que energia boa a gente sente aqui no Som do Campo, hein? É a 101,5 FM, onde você estiver, levando o melhor para a sua manhã. E olha, nesta parte do programa, antes da gente dar uma pausa rápida, quero agradecer e lembrar de quem faz o nosso dia ainda melhor. 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Fica ligado que a gente volta rapidinho. É só o tempo de um café. 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
2: 5:31.
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0: 5h37.
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2: Bom dia, bom dia. Estamos de volta com a sétima parte do nosso Som do Campo, aqui na Rádio Conte 101,5 FM, onde você estiver. Quero mandar um abraço especial para a Rayane Araújo, para a Dona Irene e também para o Vanderlei. Muito obrigado por estarem ligados. Que o dia de vocês seja de muitas conquistas, viu? E para começar essa parte de bem com a vida, vem Rio Negro e Solimões.

dia, gente! Que energia boa na Rádio Conte 101,5 FM, onde você estiver. O Som do Campo segue com a gente. 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É isso aí!

0: Bom dia, turma. Que energia boa na Rádio Conte, 101,5 FM. O som do campo está demais nesta manhã, viu? Mas agora, segura um pouquinho a emoção que a gente vai para um rapidíssimo intervalo. Já voltamos com muito mais para você, onde você estiver.
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2: 5h47.
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0: 5h53.
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2: Bom dia, meu amigo, minha amiga. Estamos de volta com o Som do Campo na sua Rádio Conte 101,5 FM. A rádio onde você estiver, sempre com a melhor companhia para você. E olha só, nesta parte do programa, quero mandar um alô especial para o Donizete, lá no Jardim São Paulo. Um abraço também para a querida Luzinete Araújo e para o grande Otair Gonçalves. Muito obrigado pela audiência e pelo carinho de sempre. Um forte abraço para vocês. É um prazer ter essa conexão forte com a gente, viu? Para participar, é só chamar no nosso WhatsApp. Nas redes sociais, procure a gente no Facebook, Conte Mirassol, e no Instagram, @RadioConteMirassol. E prepare o coração, porque a emoção continua por aqui. Vem aí, com Léo Canhoto e Robertinho, um clássico que toca a alma, O Lavrador e O Operário. Fica ligado.

Que energia boa para começar o dia com o som do campo. Aqui na Rádio Conte 101,5 FM. A gente tá com você, onde você estiver. Sempre com a melhor companhia. Manda um alô no nosso WhatsApp 999-904664. Fica ligado que ainda tem muita coisa boa vindo por aí nesta parte do programa.

0: dia, galera. Que energia boa no São do Campo, hein? Na Rádio Conte, 101,5 FM, onde você estiver. Vamos rapidinho para um breve intervalo comercial, mas não sai daí. Logo mais, voltamos com muito mais música e informação para você. Mande seu recado no 99990-4664.
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2: 6 horas.
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0: 6:05.
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2: Bom dia Brasil. Que alegria ter você com a gente, viu? Estamos de volta aqui na Rádio Conte, 101,5 FM. E o som do campo não para. Que bom ter sua companhia, sua sintonia firme e forte. E eu quero mandar um abraço gigantesco, um abraço apertado mesmo, pra Kátia e pro José Carlos, lá de Glória do Oeste. Muito obrigado pela sintonia, viu, meus amigos? Que Deus abençoe demais o trabalho de vocês e que não falte alegria nesta quarta-feira. Muita paz, muita saúde, muita música boa pra você. E falando em música boa, se prepara, porque agora a gente tem uma das duplas mais queridas do nosso Brasil. Uma canção que toca lá no fundo do coração, da dupla João Mulato e Douradinho. O vento que venta aqui é o mesmo que venta lá. Fica com a gente, o som do campo continua.

0: dia, gente querida que acompanha o Som do Campo, a sua companhia mais que especial neste período da manhã. Que energia boa! E para manter essa vibe lá no alto, a gente faz uma pequena pausa, mas volta já já com muito mais para você. 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Fique ligadinho na Rádio Conte, 101,5 FM, onde você estiver. Voltamos no instante.
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2: 6:14.
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0: 6h20.
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2: Estamos de volta. Bom dia para você que tá com a gente sintonizado na Rádio Conte 101,5 FM. Onde você estiver, a gente leva o som do campo até você. E nessa parte do programa, quero mandar um abraço especial para o Adailton e também para nossa querida Sueli. Muito obrigado, viu, por fazerem parte da nossa programação. Desejo um excelente dia, com muita saúde e paz para vocês e para toda a sua família. Continue ligado, mande seu recado, seu alô no nosso WhatsApp. Agora, prepare o coração, porque vem um clássico que você adora, com goiano e paranaense, o Voo da Andorinha.

0: Bom dia, família do Som do Campo. Que energia boa na Rádio Conte, 101,5 FM, onde você estiver. A gente faz uma rapidíssima pausa agora para os nossos parceiros comerciais. Mas fica ligadinho, que já já tem muito mais chegando para você.
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2: 6:27.
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0: 6:34.
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2: Bom dia, estamos de volta ao Som do Campo. Um grande abraço para o Marcelo e todos na lida, estrada, fazendas, comércio e em casa. Nosso obrigado pelo carinho e audiência. Fiquem ligados, vem aí Felipe Falcão com Deixa Eu Te Amar, Por Favor.

Bom dia, bom dia! Que energia boa para começar a quinta-feira, hein? Eu sou Pedro do Vale e é sempre um prazer enorme estar com você aqui na Rádio Conte, 101,5 FM. Onde você estiver, nosso som do campo segue firme. 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

0: dia, gente animada! Que alegria ter você ligado aqui no Som do Campo! A energia tá lá em cima, né? Mas agora, pra gente recarregar, vamos para um rapidíssimo intervalo. Já já voltamos com mais, na 101,5, a Rádio Conte, onde você estiver. E segue a gente lá no Instagram, @RadioConteMirassol.
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2: 6h45.
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isso aí, minha gente. Chegamos ao final de mais uma edição do Som do Campo. Que bom que você esteve conosco, acompanhando essa nossa jornada de hoje. Muito obrigado pelo carinho da sua audiência e pela companhia nesta manhã. 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Nosso muito obrigado a vocês por acreditarem no nosso trabalho. 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E o nosso WhatsApp para você mandar sua mensagem, seu áudio, é o 99990-4664. Anota aí. Eu sou Pedro do Vale e foi um prazer imenso ter você aqui conosco. Uma excelente continuação de quinta-feira para você, neste 2 de julho de 2026. Um grande abraço, que Deus abençoe seu dia e até amanhã, se Deus quiser. Um bom dia para você.

0: 6h56.
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Agora 7 horas. Agora 7 horas 4 minutos, 7:04, bom dia. Muito bem, estamos chegando em mais uma edição do nosso Giro Conte, que é o giro de notícia, o jornal da sua emissora, a Rádio Conte, FM 101.5, Mirassol do Oeste, Mato Grosso, Brasil, aqui, pertinho da Bolívia, pertinho de Cáceres. Então você que nos ouve na vasta região que é coberta pelo som aqui da Rádio Conte, é uma rádio regional que integra toda essa região através da programação desta emissora e também deste jornal. Para o senhor, para a senhora que está perto, para você que está longe, nosso abraço. Hoje é quinta-feira, dia 2 de julho de 2026. Hoje é quinta-feira. Ótima, excepcional e abençoada quinta-feira para todos nós. A direção comercial e supervisão geral do senhor Silvio de Oliveira. OPEC Produção, Silmara e o Bruno Nodi, na apresentação, nas reportagens e na edição desse jornal, é de Tadeu Benites, que sou eu mesmo, seu criado. Alguns destaques desta quinta-feira do nosso Giro Conte, que está no ar inteirinho para você. Seja bem-vindo, participe. Você pode sugerir matérias, você pode fazer denúncias, você pode falar das reivindicações ou de promessas que foram feitas no passado não muito distante e até agora não foram cumpridas. Ou pode também sugerir o que está precisando aí no seu assentamento, no seu bairro. Fique à vontade. Fale. Ligue 99084311, é o telefone da nossa redação, você liga e fala diretamente com a gente. Muitas vezes você tem dificuldade de ter acesso às autoridades, né? Por algum motivo, né? Tem as suas razões. Fique à vontade, não se reprime, ligue para nós 99084311. Também valendo o nosso telefone geral, que é o 999-904664, que o que chega lá sempre vem aqui também para a redação. Ou pode ligar direto, 999-084311. 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Bem cedo, que o nosso jornal é bem cedo. Muita gente nesse horário está dormindo, mas muita gente mesmo. Nós tínhamos uma edição ao meio-dia desse jornal, foi retirado do ar. Então ficamos com uma única edição, uns 50 minutos aproximadamente de jornal, bem cedo, todos os dias, de segunda a sexta-feira. Ah, mas eu não quero ir na rádio, Tadeu. Então ligue que eu vou aonde você estiver. Basta você passar um número de telefone que a gente liga para você e você fala de onde você estiver, o que está te incomodando. O que você quer denunciar? O que você está querendo observar? O que não está acontecendo? Porque muitas vezes não está acontecendo para você, você fica chateado. Às vezes, né, abuso de autoridade ou alguma coisa que não acontece e você acha que é só com você. Quando você torna público alguma coisa que está te aterrorizando, outro está deixando você, constrangido, ao meter a boca no trombone,
outras pessoas vão se incentivar e falar talvez do mesmo problema aí da rua, ou daquela autoridade, daquele político, ou das promessas, e se animam e participam também. E aí fica a sociedade como os julgadores da situação, não é? Ah, mas vai resolver? Ó, resolver, eu não sei se vai. Mas que a população toma conhecimento e pode fortalecer aí a sua reclamação, né? Ou a sua sugestão de pauta. Fique à vontade, seja bem-vindo. 999-08-4311. Fale comigo. Sete horas mais 9 minutos. Ontem eu falei aqui que chegou a espumar a boca, mas falei aí tão somente não, para as redes, para a internet, né? Com relação à constante falta de energia lá no morro mais alto da região, o Morro das Antenas. Não só a torre, né, a antena da Rádio Conte está lá, como várias outras empresas de comunicação que precisa de altura para se conectar aí com telefonia celular, né, TV por assinatura, enfim, vários veículos de comunicação, está todo mundo lá. Outro dia eu contei lá, devia ter umas 15 empresas lá. E todas elas são prejudicadas quando não há energia. Ontem eu estava dizendo aqui, nós temos, a empresa tem duas contas de energia, tá ligado? Aqui não é barata a energia, é 24 horas. Lá também no transmissor, 24 horas. Uma vez eu me informei aqui, a energia lá do transmissor aproximava de R$5.000. É mole? Divide aí por contratos médios. Vai dar um monte de contrato para poder pagar só a energia de lá. Depois tem aqui, depois tem a folha. É custos. Fiscalização da Anatel. Para a gente existir como rádio comercial, temos que pagar a fiscalização de telecomunicações, a chamada Fistel, da Anatel, né? Encargos pelas buscas, tem uma série de custos. Enquanto que outras não têm nenhum custo e funciona normalmente como ainda exatamente como uma rádio comercial. Sem encargos, sem FGTS, sem nada. E vai explorando da forma que muitas empresas nesse país faz. Então, acredito que um dia, né, vai se cumprir legislação. O país tem todo tipo de lei, seu diretor. Mas a grande maioria não é respeitada. Não é falta de lei, é falta de cumprimento. A fiscalização de muitos setores que faz vistas grossas, né, fiscais que não trabalham direito, e outros que têm apadrinhamento aí das autoridades de alto escalão para não fiscalizar isso ou aquilo. Realmente é um país que desanima. Muitas vezes chegamos à conclusão que a justiça é injusta, com raras exceções, claro. Mas estamos acreditando que dias melhores virão. Então ontem ficamos fora do ar a manhã inteira, porque tinha energia no transmissor, aliás, tinha energia aqui no centro, na rua Ana Chiarelli Poçavati, bairro Flávio de Mello, mas no transmissor, o coração da emissora, quando está ligado esse transmissor potente, atingimos em mais de 20 municípios que, se quiserem ouvir a rádio, vão ouvir perfeitamente só com o transmissor. Agora, se falar de internet, aí é infinito, né? E nessa própria internet tem 1 milhão de opções de rádio. 1 milhão não, mas uma grande parte, né, de emissoras. E entre outras opções para você. Agora, tem muita gente que depende do radinho, né? Essa tecnologia, que eu não sei se ela veio para atrapalhar, que veio evoluir ou involuir. Evoluir para cima, involuir para baixo. Essa tecnologia que nos assusta a cada dia, que é a IA. Vários provedores de IA nos surpreende
porque ela vem que nem o sol. Ela atende a todos. O sol, ele brilha para todos, né? Para os covardes, para os terroristas, para os corruptos, para todos. E a IA também. Vem favorecer quem usa para o bem, mas para quem usa para o mal, um prato cheio para fazer o que quiser. Eles estão fazendo o que quiser. E aí, tem uma parte podre nesse país que apoia outras partes podres e com a ajuda dessa IA, inteligência artificial, não estou criticando, estou dizendo que tinha que ser disciplinado essa questão. Aliás, estão tentando fazer isso. ECA digital, nós estamos nesse assunto para falar, que agora ela digital, agora você pode ter artifícios que podem ajudar você a controlar essa molecada que eu vou te falar. Essa molecada da atualidade parece que está junto com a IA, né? Fazem de tudo nesses telefones, com raras exceções, e isso traz perigo para a família, para eles próprios, e está assim à vontade. À vontade, como a grande maioria das coisas nesse país. Algumas funcionam demais, outras de menos, e a gente acredita sempre que vai melhorar, que vai mudar. E às vezes não vai mudar nunca, vai é para pior. Mas não podemos pensar no pior, né, seu diretor? Temos que acreditar que dias melhores virão. Voltando a falar de política, nesse país a grande maioria das coisas só se faz através da política, né? A iniciativa privada, como agronegócio, entre outros, contribui muito para a existência desse país. E a política, com raras exceções, né, atrapalha, inviabiliza o que já está pronto, complica, ao invés de explicar, complica tudo. E aí a gente acredita quando outro entrar, outros políticos assumirem, vai melhorar. E às vezes melhora, e às vezes piora. A gente tem que prestar atenção nos números e na corrupção escancarada que existe de cabo a rabo, desde pequenos municípios brasileiros até os grandes. Corrupção demais. Chamada organizações criminosas. Mais de 80 organizações no país. E aí, às vezes, é a organizada, que chama, né? Eles querem estar em tudo, inclusive abrindo empresa, mandando dinheiro lá para os Estados Unidos, entrando em garimpo. Olha, tomou conta, virou o Cross, tocou os aralhos nesse país. E ainda, às vezes, quando vão agir daquela forma covarde que faz, chega, vai quebrando, vai matando, e sempre tem um ou outro caso que eles enganam. Matam inocentes. Aí eu falo, pô, e cadê a organização? Vou falar nisso, nós temos aqui em Mirassol do Oeste. Ocorreu ontem, servidor da prefeitura é encontrado morto dentro da casa após ser baleado violentamente com arma de grosso calibre. Por exemplo, uma arma que lá no Pará, em 2000, quando andei por lá, ela era chamada de doutora. É verdade. Ou você vai resolver, você vai sair dessa terra ou não vai? Não vou sair não, você não manda aqui não. Quando você entrou aqui, eu já era dono. Não, cadê o documento? Não, não tem documento não. Você não vai sair? Então vou chamar a doutora e o doutor. Sabe quem é a doutora? Até hoje, lá, em alguns casos, em alguns municípios. A doutora chama 12. De grosso calibre, aquilo o cara nem precisa saber atirar. Apontou para o lado do vulto, já era. Sai um punhado de chumbo, balotes, enfim. E se você não tiver de bem com Deus, muita fé, não tem escapatória quando alguém chega da curta distância
porque ela não pode atirar de longe, né? Porque o chumbo espalha, pode ser que resolva. Então chegaram covardemente numa residência aqui em Mirassol do Oeste, com pistolas e enfim. E essa arma também. Chegaram, arrombaram, meteram o carro no portão da vítima. E aí há informação que a vítima fatal, pode não ter sido o alvo. Pode não ter. Eu conversei com investigadores, isso apenas está ventilado, não foi comprovado nada. Mas acompanha as emissoras, acompanha a mídia nacional, regional, vez ou outra, vem à tona e depois é comprovado que fulano, ou ciclano, ou Vicente, toda a gente, morreu porque erraram a casa, erraram a vítima. As chamadas organização criminosa. Organização como? Né? Outra coisa, ontem nós levamos parte das matérias sobre a inauguração do nosso corpo de bombeiro, o sétimo núcleo, que fica ali no centro da cidade de Mirassol, ali em frente à Praça do Rotary, bem localizado, com a boa vontade e a decisão, principalmente do governador, que saiu, passou para o senhor Piveta, que está mandando, né? Principalmente do ex-governador, hoje candidato ao Senado. Eu acreditava piamente que ele ia vir. Piveta, com muitos compromissos, já avisou que não ia poder vir. Mas ele está na ativa, está na pista, poderia ter vindo, né? Quer queira ou não, o governador Mauro Mendes fez muito. Há quem diga que fez algumas coisas aí, eleitoreiras e tal, mas fez, né? O barulho é grande. E tomara que essas coisas não o atrapalhem a sua chegada lá no Senado da República. Sempre as pesquisas estão mostrando ele como primeiro lugar, disputando com outros, enfim. E o Piveta vai para a reeleição. Então achei que pelo menos um dos dois deveria aproveitar o momento e vir, né? Mas tivemos aí um público considerável, que foi no dia 30, né? A partir das 17 horas. Um horário bom, não chovia, não ventava, né? E aí um bom público compareceu. Vereadores daqui, de toda a região, alguns prefeitos, um deputado. E, realmente, a cúpula do bombeiro do estado, de Cáceres, estiveram usando da palavra e a gente ficou agora, os dias que antecedem a inauguração oficial do Corpo de Bombeiros, a gente ficou sabendo muito de bombeiros, né? Quer dizer, muita gente sabe, sempre estuda essa questão de bombeiros. O que o bombeiro faz? O que o bombeiro faz, além de apagar fogo? Eles têm N atividades para uma sociedade. Desde mergulhadores que vai procurar a vítima que ficou enroscada no fundo do rio, apagar fogo, fiscalizar empresas que às vezes estão trabalhando, correndo sério risco por não ter projetado direito aí a instalação do seu extintor, enfim. E há quem diga, bombeiro vem aí só para aumentar aí as taxas, né, para ajudar a prefeitura, para ajudar o governo. Isso é que nem multa de polícia, né? Saem todos aí procurando multar quem quer que seja. Tá? Uma lampadinha ali não funciona, já mete a caneta. Há quem diga, e aí não está correto, assim como não está correto quando afirma que bombeiros vêm para poder inviabilizar a vida de quem tem as suas empresas abertas. Você sabia que 50% das multas
de trânsito feita pela gloriosa Polícia Militar fica no aqui no município e a outra parte para lá, além de outras taxas. Então, quando você vê essa a insistência de várias blitz, eles estão, claro, estão providenciando que bandidos sejam presos, obviamente, que o trânsito fica mais seguro, mas indiretamente faturando para o município e para o estado. Então, a questão dos bombeiros, isso aí não foi nenhuma nenhuma vez, e agora acabou, hein? Só para nossa cabeça. E eu tentei explicar da forma que sei. Não, não é bem assim. Tem muita gente, tem muita empresa, quando vai para o município, fala, aí tem bombeiro? Se tem bombeiro, é uma cidade organizada. 142 municípios, aproximadamente 40 teve a oportunidade, o privilégio de ter uma extensão do bombeiros, né? Um núcleo. E é isso que a gente vai falar daqui a pouquinho, aqui no Giro Cósmico, que está no ar inteirinho para você. Fique ligado. 999-90-4664 é o nosso telefone geral. E o 999-08-4311 é o telefone que você pode chegar às autoridades através da nossa redação. Queria passar uma mensagem para o juiz, mas eu não quero ir lá. Queria passar uma mensagem, uma denúncia para a promotoria, mas eu não quero ir lá. Não tem problema, você grava tudo certinho, com denúncias, com respaldo nas suas denúncias, e a gente vai dar um clique lá para as autoridades para tentar resolver o seu ou das pessoas que está algum tipo de problema. Quer reclamar da Polícia Militar? Quer reclamar da Polícia Civil? Quer reclamar do prefeito, do presidente da República? Quero dizer que ninguém está acima e nem abaixo da verdade. Então, você tem que denunciar. Tem que provocar, sim, o Ministério Público. Provocar, que eu digo, não é chegar lá e dar um chute na canela da promotora ou do promotor. A gente fala provocar é dizer para ele o que está acontecendo. Dizer para ele o que está acontecendo. Sabe que o Ministério Público, ele é o fiscal de todas as autoridades, tá ligado? Então você pode fazer denúncia de mamana caducando, de um vereador até o presidente da República, você pode denunciar, tá ligado? E você pode usar o nosso trabalho e a sua denúncia vai chegar, com certeza. 999-08-4311. Aqui nós não temos placa branca. Não é nenhum político que manda aqui, não. Não é? E também não é sócio. Aqui prevalece a verdade. Doa a quem doer. Sempre é assim. Fica à vontade. Junte-se a nós. Fica à vontade. E as empresas também que estão abrindo, programando para investimentos. Não esqueça de colocar aí na planilha de investimentos marketing, propaganda e a escolha uma emissora que vai rodar o seu comercial, vai levar a sua mensagem para a grande região. Fique à vontade. Pode ligar aí o 99 para a recepção, que vai canalizar para o departamento comercial. E também você pode ligar para o 99-08-4311, que a gente vai explicar para você a hora que você marcar. Que fazer propaganda aqui na rádio não é pagar mais, não é gasto, é investimento, principalmente para os empresários de visão.

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0: 7h30.
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Hoje é quinta-feira, ótima quinta-feira pra você. Bom dia, que a quinta-feira seja maravilhosa e que dependa de você, né? Não vai ser maravilhosa se não tiver a contrapartida sua, porque senão tem que ter a contrapartida, a sua iniciativa, né? Porque senão nada acontece. Ah, Deus proverá. Não, Deus não vai prover nada. Deus já proveu. Ela te deu inteligência, te deu saúde, né? E o que você está fazendo com ela? Aí que tá, né? Tem gente que usa a saúde para poder acabar com a vida dos outros, fofocar, roubar, matar. Então tudo depende do seu dia, vai depender das suas ações. Então faça ações acertadas, que mesmo fazendo ação, tudo certinho, acertada, ainda às vezes não resolve. 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

0: Bom, ontem nós já veiculamos essa matéria em tempo, quando um popular ligou aqui bem cedo. Nós chegamos aqui bem cedo. Pode ser que a gente não faça proporcional a pressa de vir para a rádio, mas chegamos bem cedo. Aí veio a informação: Tadeu, você sabia que baixaram mais um CPF? Falei: meu Deus, não fala isso. Eu moro aqui vizinho do acontecimento, então procure a polícia aí, porque... Aí me contou, né? Aí fiz o comentário, liguei direto da fonte, que é mais seguro. Aí falei com o chefe de investigação, o chefe da equipe de investigação, André Luiz, que passou as informações do ocorrido envolvendo aí a morte de um servidor da Secretaria de Infraestrutura, Secretaria de Obras de Mirassol, identificado como José Carlos Toniato, muito conhecido aí na região. Agradecer mais uma vez o André Luiz, que sempre está à disposição da imprensa no geral, e sempre a gente também é beneficiado por essa sua competência e seu trabalho aí junto à Polícia Civil. Ô André, fala pra gente aí. Já falamos ontem, mas vamos ouvir novamente hoje, porque ontem a gente só estava na internet, só com uma asa aí. André, bom dia, André, fica à vontade.
1: Se eu puder, esse programa que entrou depois do jornal, ele vai até meio-dia, né? De
2: repente... bom dia, Tadeu. Bom dia a todos que nos ouvem. Hoje, por volta de 2 horas da manhã, tivemos aí uma ocorrência, uma grave ocorrência de homicídio, utilizando-se uma arma, também uma arma calibre 12. Então, por volta de 2 horas da manhã, 4 indivíduos armados invadiram a residência ali no bairro Morumbi, né? Invadiram a residência, renderam os moradores e dispararam diversas vezes contra a vítima, o senhor José Carlos Toniato. Inclusive, um desses disparos foram de calibre 12, que atingiu a cabeça. Calibre 12, uma arma de altíssimo poder e altíssima destruição. Esse disparo atingiu a cabeça da vítima. E após isso, os indivíduos tomaram rumo ignorado. Sabemos o veículo, que após o fato, os suspeitos atearam fogo no veículo, né? E agora nós estamos atrás desse suspeito e de qualquer informação. Nossas equipes já finalizaram, né, os trabalhos de perícia e agora estamos no trabalho de investigação, tentando colher elementos que nos ajudem. No mais, deixo aqui nossos canais de comunicação disponíveis para quem puder, quem tiver informação, nos ajude a solucionar esse fato aí.
0: Com certeza, André, com certeza. Então, se você souber alguma informação, você sabe que para a polícia investigativa, um fio de informação pode puxar, né, o resto. Então, sabendo alguma coisa, você sabe por já há muito tempo que as forças de segurança garantem sigilo absoluto. Então, sabe alguma coisa? Vamos ajudar aí a esclarecer. E a informação que sempre vem depois de uma situação, inclusive o André nem falou sobre isso, que pode, né, outras informações de bastidores, de enfim, que pode ter sido engano. Bom, mas isso é outra situação. O José Carlos Toniato, de 59 anos, morreu vítima desse bárbaro assassinato.

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0: mais um intervalinho, mas é coisa rápida. Já a gente volta e vamos falar de bombeiro de novo.
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Muito bem, agora 7h48, muito se tem falado em bombeiros. E há muito tempo tem se falado da instalação desse corpo de bombeiros, que é de fundamental importância para salvar vidas em todos os sentidos. Apagar fogo em tantas casas que já perdemos aqui, vítimas de afogamento e uma série de situações. E o comandante-geral aí do Corpo de Bombeiros fala com a gente sobre esse dia ímpar, né, comandante? Que foi o dia

0: 8h30, um bom público se reuniu na Praça do Rotary para participar da inauguração oficial. Autoridades políticas, até eclesiástica, empresários e a imprensa esteve lá para cobrir esse evento. Vamos ouvir o comandante-geral do Corpo de Bombeiros de Mato Grosso.
1: Todas as reuniões que a gente está no nível estratégico com ele, com o staff, o governador Otaviano Piveta, todas as reuniões que a gente está no nível estratégico com ele, com o staff, nos dá a missão de melhorar a oferta do serviço à população do estado de Mato Grosso. E sempre nos diz que para isso acontecer a gente precisa estar no interior do estado. Ele deu a missão então da gente inaugurar diversas unidades no interior do estado. E essa é mais uma unidade. Essa unidade teve grande apoio da Prefeitura Municipal, né, que construiu. O Governo do Estado trouxe o pessoal. Está investindo também mais de 2 milhões e meio em viaturas. O custeio do pessoal aqui, mais de 2 milhões de reais todos os anos. Nós tivemos o deputado Moreto fazendo um grande apoio para que essa unidade chegasse nessa região, né, que o deputado apoiou. Eram 9 municípios, acabou virando 13. Mirassol entrou depois. E por que isso é importante? Porque, na verdade, todo serviço de emergência, ele tem um princípio básico. Para que ele tenha eficiência, você precisa chegar rápido na população, no local do acidente, no local do incêndio. E é isso que o Corpo de Bombeiros traz. Estar em Mirassol, 10 municípios vão receber mais rápido a chance de sobrevida quando um acidente acontecer, a chance de preservação de patrimônio quando o incêndio acontecer. Nós temos diversas indústrias que, ao pensar num planejamento de instalação, ela pergunta: existe Corpo de Bombeiros no município? É uma pergunta que eles fazem porque há redução de seguro, a redução de acidente de trabalho. Nós precisamos enaltecer a Justiça do Trabalho, que fez a doação de recursos para comprar os equipamentos aqui também, uma grande parceira. Então, perceba que toda a região ganha com serviço não só de emergência, mas ganha com educação. O Corpo de Bombeiros também faz um trabalho na escola, ganha com ações sociais, que o Corpo de Bombeiros também faz o trabalho ambiental para ajudar a redução de incêndios no período de estiagem. Então, há uma gama de oferta de serviços que são ampliadas, o serviço de prevenção, o serviço técnico que aqui vai ser instalado. Então, perceba que a sociedade toda ganha a oferta do serviço do Corpo de Bombeiros, é um ganho para toda a região. Então, sem dúvida nenhuma, é um dia muito, muito feliz para nós e principalmente o município de Mirassol do Oeste.
0: Pensa errado quando diz que bombeiros vêm para poder aumentar, fiscalizar?
1: Não, na verdade há sim uma imagem negativa sobre isso. Na verdade, a cultura prevencionista é uma cultura importante de acontecer, é ela que traz desenvolvimento econômico. Nós temos normativas que vão trazer orientação, né, para o público precisa entender a importância disso. Há redução de seguro, há, como eu disse, né, desenvolvimento econômico, porque a indústria ela busca locais onde há o serviço do Corpo de Bombeiros como um todo, e não só o serviço de emergência, mas também o serviço técnico. Então, o que o Corpo de Bombeiros vem fazer inicialmente é conversar com toda o empreendedor, aumentar. Imagina você que hoje, num período de estiagem, diversos produtores rurais têm perdas muito grandes com incêndios florestais. O Corpo de Bombeiros aqui ajuda a reduzir isso. Há um trabalho de prevenção na área rural, há um trabalho de prevenção na região urbana, justamente para reduzir a ocorrência de grandes incêndios, grandes perdas. Então, sem dúvida nenhuma, o Corpo de Bombeiros é desenvolvimento para o município. É isso que significa. Não por acaso, tantos municípios, todos os dias, pedem para ter uma unidade como essa. Em Mirassol do Oeste foi privilegiada de ser o 33º município a receber uma unidade do Corpo de Bombeiros. Tem mais de 110 municípios, mais de 100 municípios que ainda não têm essa unidade. Então, o município de Mirassol do Oeste tem que se orgulhar de poder ter um Corpo de Bombeiros Militar.
0: O senhor gostaria de fazer mais alguma colocação além das nossas perguntas? Fique à vontade.
1: Não, é isso. O Corpo de Bombeiros, na verdade, é portas abertas. População tem que contar com o Corpo de Bombeiros, entender que o governo do estado tem promovido um desenvolvimento em todas as frentes, né? Quando o governo do estado dobra o número de asfalto nesse estado, saímos de 6.500 para mais de 13.000, ele está trazendo desenvolvimento social, e para que isso aconteça ele também tem que trazer segurança pública. O Corpo de Bombeiros é isso. Quando ele traz a educação do estado, sai de 26º segundo para oitavo, é desenvolvimento social, é qualidade humana, é qualidade de vida. Nós temos aí diversos hospitais regionais sendo construídos, sendo entregues. Então, perceba que é um governo que desenvolve o Estado e é isso que a população do Estado de Mato Grosso precisa reconhecer, assim como fez em várias áreas, também faz na segurança pública e faz o Corpo de Bombeiros, e é isso que a gente veio fazer aqui, trazer desenvolvimento social, trazer o serviço de emergência, melhorar a chance de sobrevida para aqueles que precisam do Corpo de Bombeiros Militar. E agora, Mirassol do Oeste e região, conte com o Corpo de Bombeiros, nos visite, conheça melhor para entender o quanto ganha a região de Mirassol do Oeste.
0: Muito bem, comandante-geral do Corpo de Bombeiros Militar do Estado de Mato Grosso, o coronel BM Flávio Gledson Vieira Bezerra. Em síntese, o comandante-geral já falou tudo da importância, né? Mas o tempo não permite, mas a gente vai falar amanhã com a tenente-coronel Sheila, que comanda o Corpo de Bombeiro de Cáceres e de toda a região. Uma pessoa super simpática, preparada, né? E olha o posto, tenente-coronel. É, senhora Sheila, foi realmente um prazer falar com a senhora. Amanhã a gente vai, já rodamos ontem, vamos rodar amanhã. E o tenente R. Sena, que é o comandante aí do 7º Núcleo de Bombeiros, também de muita competência, mudou aqui para a cidade. Ele também falou com a gente não tem pressa, importante é informar, mas já colocamos aí nas redes sociais, quer dizer, todo mundo sabe da importância, mais do que nunca, do Bombeiros numa cidade e região, né? O Diniz chegou e eu tenho que partir, faltam 5 para as 8. Um abraço, senhoras e senhores, hasta mañana, ou a qualquer momento. Se um fato de fato justificar uma extraordinária, estaremos por aqui. Se não, amanhã, na primeira hora aqui, 7 horas. Grande abraço. Alô, Diniz.

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2: No agronegócio, o preço do boi gordo encerrou o mês de junho em queda na maior parte do Brasil, um dado que merece nossa atenção. Agora, vamos detalhar cada uma delas para você ficar por dentro de tudo. Começando pelo agronegócio, o mercado pecuário encerrou o mês de junho com uma sensação de enfraquecimento, de acordo com o que destaca o Centro de Estudos Avançados em Economia Aplicada, o CPEA. Essa queda no preço do boi gordo foi observada na maior parte do território brasileiro. A situação foi notada especificamente nesta terça-feira, o que demonstra uma tendência de baixa nesse setor tão importante.
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2: 8 horas.
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Opa, chegando! E aí, pessoinhas, tudo bem? Bom dia, boa manhã! Quinta-feira de novo! A partir de agora, mais uma edição do nosso Bom Dia Conte chegando. Sua música preferida tocando você em primeiríssimo lugar. Muito bom dia, eu sou o Evandro e é um prazer muito grande ter a sua companhia dividindo contigo mais uma manhã, levando música, alegria, informação, dicas astrais, dicas de economia, tudo para deixar a sua quinta-feira bem melhor. Semana se encaminhando já para o seu final. Hoje, dia 2 do mês de julho. Tudo de bom pra você que já tá na correria de mais um dia. Pra quem tá de boa, bom descanso. Pessoal no trânsito aí, obrigado pela carona e vamos juntos. Você participa 99990-4664. Pede sua música, manda o seu alô, seu toque de bom dia. Participe aqui, dia 2 de julho hoje, dia de número 183. Quase fechando já a 27ª semana do ano. Hoje é dia da independência da Bahia. Dia do hospital, dia do bombeiro brasileiro também. Nós estamos a 182 dias para a chegada de 2027. Na religião, São Bernardino Realino é lembrado. Tudo de bom, boa quinta-feira, boas energias positivas aí para todo mundo.

Bom, possivelmente, em algum momento da sua vida, suas experiências te levaram a pensar sobre a morte. Talvez o medo de se encontrar com ela, ou a tristeza por perder alguém que você muito amava, alguém que fez história, deixou de existir nesta terra e hoje faz muita falta. Nos enganamos quando algo acontece e passamos a acreditar que a única certeza que temos é que um dia morreremos. Esse é um pensamento um tanto quanto pessimista. Não, não. Essa não é a única certeza, não. Nós temos outras confianças na vida. Por isso, decidi rever os meus conceitos. Essa mentalidade me gerava insegurança, medo, transtornos psicológicos. Hoje, consigo ver que até que a morte nos alcance, temos muitas histórias positivas para viver. Muitas surpresas, conquistas, experiências inimagináveis para compartilhar. Quando passamos a enxergar a existência e a nós mesmos sob o ponto de vista espiritual, pessoal, além da casa material, ganhamos muitas outras certezas. A certeza de que o amor que cultivamos será colhido em algum momento, seja no hoje ou no amanhã. A certeza de que os laços de amor que criamos ou fortificamos permanecem conosco para sempre. Nada se perde. Passamos a entender que o amor é mais importante que a herança. A herança é deixada por quem já morreu e, ao longo do tempo, se perde. O legado é deixado por alguém que fez a diferença em vida, ainda que não esteja mais presente. Alcança gerações com um brilho diferente. O pai, que deixa ao filho o legado, ao invés de herança, transmite valores inegociáveis, princípios. E isso muda tudo. Quando nos permitimos desfrutar da vida na sua essência, cuidamos da nossa saúde. Saúde do corpo, da alma e também do espírito. Adquirimos a certeza de que há uma inteligência maior no leme, no comando de tudo, e que não precisamos nos desesperar quando as coisas saem do nosso controle. A certeza da vida antes da certeza da morte. A certeza de que cada minuto importa, de que cada dia é um tesouro inestimável. E na fragilidade do nosso corpo, percebamos a resistência e a exuberância da vida. Um vírus imperceptível pode nos fazer adoecer e pode nos levar a passar pela morte a qualquer instante. Mas que isso não revele nossa fraqueza, e sim nossa grandiosidade. Estamos aqui de passagem. A terra é escola, é hospital, é campo de semeadura. Que possamos usar o tempo que temos para nos educar, para nos curar e para trabalhar sempre pelo bem. Não nos deixemos desanimar perante as crises, perante os momentos de sofrimento. Esta é mais uma certeza que temos. A de que a dor não dura para sempre. E de que podemos ser hoje melhores do que fomos ontem. Pense nisso. Bom dia.

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0: Bom, agora são 8 horas e 17 minutos. 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

0: 8:17.
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2: Olá, meus amores. Que alegria ter você aqui no Guia Astral. Eu sou a Letícia Leal e sinto uma energia de autoconhecimento e renovação nesta primeira parte.
3: Áries, Touro, Gêmeos.
2: Áries, sua intuição é bússola valiosa. Viva a paixão com leveza. No trabalho, sua criatividade inova. Reconecte-se com propósitos, transformando desafios em oportunidades. Cor da sorte, vermelho rubi. Número 27.
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2: Touro, olhe para dentro. Valorize conquistas e planeje. Relações pessoais e amorosas ganham harmonia. Novas parcerias profissionais surgem. Invista no bem-estar. Acredite na sua força. Cor que te favorece, amarelo ouro. Número 41.
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2: Gêmeos, explore novas ideias. Expanda horizontes. No amor, comunicação fortalece laços. Sua versatilidade é aliada no trabalho. Ótimo período para aprender e descobrir talentos. Cor da sorte, laranja vibrante. Número 8. Fique com a gente. Na próxima parte do Guia Astral, Letícia Leal traz as previsões para Câncer, Leão e Virgem. Tem muito mais energia boa vindo por aí.
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4: Já, já tem mais previsões astrais aqui na nossa manhã. 8:20. Simone Mendes, para começar mais uma sequência.

0: Eduardo Costa tocando aqui no nosso Bom Dia para fechar mais uma sequência 8h29 aqui na nossa manhã. Imagina eu, tocou aqui, gente. Bom dia para você, boa quinta-feira para todo mundo. 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
0: Boa manhã, 8h30, objeto perdido, atenção, foi perdida uma chave de carro ontem à tarde, uma chave canivete da Volkswagen, estava em um chaveiro preto de couro, pedimos por gentileza a quem encontrou encontrar, entre em contato no 999998378. 999998378 terá gratificação para você que devolver então essa chave, tá? 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O telefone é o 999998378.
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10: 8:34.

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1: Oi, meus amores, que delícia ter vocês de volta no Guia Astral nessa nossa parte. É um prazer enorme a gente se encontrar e sentir a energia do universo.
0: Câncer, Leão, Virgem.
1: Canceriano, canceriana, cuide do seu ninho interior e emoções. Dialogue com carinho no amor, ouça a intuição na vida pessoal. Busque equilíbrio, honrando limites. Sua cor da sorte é amarelo sol, número 21.
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1: Leonino, leonina, brilhe com autenticidade, coração aberto. Mostre vulnerabilidade. No trabalho, explore a criatividade. Libere o que não serve, abrace sua força. Sua cor da sorte é vinho, número 47.
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1: Virgem, fase de organização interna, emocional. No amor, comunicação clara é chave. Dedique tempo ao bem-estar. Não se cobre tanto. Celebre vitórias. Sua cor da sorte é prata metálico, número 8. Quanta energia boa! O Guia Astral continua. Na próxima parte, mais previsões para acalmar o coração. Libra, Escorpião e Sagitário a caminho.
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3: Coisa boa! Os astros indicando aí as tendências para mais um dia. Boas energias, boas vibrações aí para todo mundo. Excelente manhã de quinta-feira para você. Dia 2 de julho hoje, comecinho de mais um mês. Que coisa boa, hein? 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Boa sorte aí para você que tá buscando uma vaga relocação aí, recolocação no mercado de trabalho, né? Ah, bom dia, Eva. Boa manhã para você. Tudo de bom? Bom dia também aqui para Silvana Ramos Nogueira. Boa quinta-feira aí, 8h37.
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0: Muito bem, boa manhã, 14 minutos agora faltando para as 9. 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
1: Olá, ouvintes do Guia Astral. Vamos desvendar energias que inspiram autoconhecimento e novas possibilidades.
0: Libra, Escorpião, Sagitário.
1: Para Libra, busque equilíbrio nas escolhas e relações. Diálogo sincero fortalece laços. Parcerias trazem crescimento. Confie na intuição para decisões assertivas. Sua cor da sorte é coral e seu número da sorte é 63.
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1: Escorpião. Prepare-se para a transformação profunda. Renove emoções, liberando o que não serve. Sua determinação profissional abrirá portas. Abrace a mudança com coragem. Sua cor da sorte é magenta e seu número da sorte é 28.
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1: Sagitário. A aventura chama. Novas experiências e aprendizados estão no seu caminho. Liberdade e companheirismo florescem no amor. Siga sua intuição. Explore o desconhecido. Sua cor da sorte é dourado e seu número da sorte é 14. Ufa, quanta inspiração! Na próxima parte,

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2: Pois é, daqui a pouquinho tem mais previsões aqui na nossa manhã. Bom dia pra turma aí na Doces Deca, trabalhando, acompanhando, pedindo música. Querem ouvir aqui o Renan e Raí. Um abraço pra toda a turminha, bom trabalho aí, gente. Olha, a proposta que acaba com a escala 6x1 colocou empresários, governo, oposição e centrais sindicais em lados opostos durante a audiência pública no Senado ontem, quarta-feira, dia 1º. A proposta de emenda à Constituição está parada há mais de um mês na mesa do presidente da Casa, Davi Alcolumbre, e ainda não tem data para avançar. Representantes dos setores de comércio, indústria e transportes criticaram a medida e afirmaram que a mudança pode elevar custos, afetar pequenos negócios e prejudicar a economia. Senadores da oposição também se posicionaram contra o texto. A PEC prevê o fim da escala em que o trabalhador atua 6 dias e descansa 1, cria 2 dias de folga por semana e reduz a jornada de 44 para 40 horas semanais sem redução salarial. Para as entidades patronais, esse tipo de mudança deveria ser definido por negociação entre trabalhadores e empregadores e não por alteração na Constituição. O presidente da Federação do Comércio de São Paulo, Ivo Dall'Acqua, afirmou que o debate central não deve ser sobre trabalhar mais ou menos, mas sobre aumentar a produtividade do país. Do outro lado, representantes do governo e de centrais sindicais defenderam a proposta sob o argumento de que a escala atual aumenta a exaustão dos trabalhadores e reduz o tempo disponível para a família, estudos, lazer e descanso.

0: de Goiânia pertinho. Quem gostou aquele barulho?
1: Ponte FM 91, Hugo e Guilherme, menos é mais, ele e ela, pra fechar por aqui mais uma sequência. Já fechando a nossa primeira hora nesta manhã bacana de quinta-feira, semana quase indo embora de novo, dia 2 de julho hoje, bom dia pra todo mundo. 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
4: Na política, um levantamento aponta que o presidente Lula, em seu terceiro mandato, já acumulou nada menos que 124 entrevistas exclusivas. E na política, seguimos com o dado que mostra a intensidade do trabalho do presidente Lula no seu terceiro mandato. Ele já concedeu, até o momento, um total de 124 entrevistas exclusivas, um número bastante significativo, que reflete a sua presença constante na mídia e o contato direto com a imprensa em diversas ocasiões.
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1: Bem, 9 horas 4 minutos. 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

0: Sua melhor companhia sempre. Bom dia, boa quinta-feira para todo mundo. São 9:08 agora. Tudo de bom para você sintonizado no seu trabalho, aí no trânsito. Pessoal que tá nos sítios, nas comunidades. Boa quinta-feira, gente. Bora fechar as previsões.
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2: Que maravilha ter você de volta no Guia Astral. Chegamos à nossa última parte e a energia nos prepara para as mensagens finais do universo.
1: Capricórnio, Aquário, Peixes.
2: Capricórnio, valorize suas conquistas e a beleza da jornada. Flexibilidade é chave para seu crescimento. No amor, expresse sentimentos, fortaleça laços. Confie na intuição para guiar passos profissionais e transformar desafios. Sua cor da sorte é o ocre. E o número da sorte é o 14.
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2: Aquário. Foco na criatividade e novas conexões. Expanda horizontes, buscando ideias e amizades renovadoras. Emocionalmente, equilibre liberdade e intimidade. Compartilhe suas visões únicas, inspire e faça sua originalidade florescer. Sua cor da sorte é o violeta. E o número da sorte é o 72.
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2: E Peixes. Prepare-se para introspecção e sensibilidade. Sua intuição estará aguçada, te guiando por caminhos de cura. No amor, a empatia será sua maior aliada. Cuide da espiritualidade para ter clareza e paz. Abrace sua natureza sonhadora. Sua cor da sorte é o salmão. E o número da sorte é o 39. Chegamos ao fim da nossa jornada. Que a reflexão e a inspiração continuem com você. Foi maravilhoso compartilhar este momento. Um beijo da Letícia Leal e até a próxima oportunidade de conexão.
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0: Som do Diego e Vitor Hugo tocando aqui no Bom Dia Benjecura. Sua manhã com muito mais músicas, 9 horas e 13 minutos. 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
0: 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Valeu, Diegão. 9h18 agora, gente.
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0: Boa manhã, ótimo dia para você, 9h19. 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
11: 9h23.
0: Já de volta, boa manhã pra todo mundo. 9 horas e 24 minutos, fofoca do ano. Juan e Leandro, Danilo e Davi tocando aqui.

0: Cássia Heller, palavras ao vento, tocou aqui no Bom Dia para fechar mais uma sequência. Agora são 9 horas e 30 minutos, muito bom dia para você curtindo aí. 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
1: Bom, agora 9h33, objeto perdido. Atenção, foi perdida uma chave de carro ontem à tarde, uma chave canivete da Volkswagen. Estava em um chaveiro preto, chaveiro de couro de cor preta. Pedimos aí, por gentileza, quem encontrou encontrar, entre em contato para devolver, terá gratificação. Você que entregar de volta essa chave aí no 999998378. 999998378, terá gratificação. Você que encontrou encontrar essa chave, uma chave canivete Volkswagen, foi perdida ontem à tarde, está em um chaveiro preto de couro, tá? Se você encontrou aí, ligue para devolver, terá uma gratificação. 999998378.
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5: 9h36. 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
1: Ótima manhã, bom dia, Conte de volta, feliz quinta-feira para todo mundo. Bom demais ter a sua companhia no trabalho, pessoal aí nas obras, na construção civil, para a rapaziada que sintoniza aí nas oficinas mecânicas, autoelétricas, aí nos lava-jatos, postos de combustíveis, tudo de bom, obrigado aí pela sua companhia, um dia bem produtivo para você, tá bom? 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

0: Ed Sheeran, Think Out Loud, tocou aqui no Bom Dia, faltando 11 para as 10.
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2: Começamos falando do Vasco, que parece estar muito perto de fechar com um nome de peso. A Aubameyang diz sim ao clube carioca.
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2: O atacante Pierre-Emerick Aubameyang, um nome de peso no cenário mundial, com 37 anos e uma carreira muito vitoriosa com passagens por grandes clubes europeus, teria aceitado o desafio de vestir a camisa do Vasco da Gama para jogar o Campeonato Brasileiro ainda nesta temporada. A informação que chega

0: é que ele deu o sim ao clube carioca. E agora a expectativa de toda a torcida cruzmaltina gira em torno de um destrave jurídico, um acerto final, para que esse acordo seja selado e o jogador possa ser anunciado. A chegada de Alba Menyang, com sua experiência e faro de gol, seria um grande reforço para o time e uma injeção de ânimo para a sequência do torneio.
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2: Muito bem, boa manhã, 10 minutos agora faltando para as 10. 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
6: 9:55.

0: Já de volta com o nosso Bom Dia. 5 minutos agora faltando para as 10. Bom dia para Cida. Cida Silva, tá ouvindo aí da comunidade Santa Luzia em Curvelândia. Tá indicando aqui a música da Damares. Obrigado aí pela companhia. Tudo de bom para você, viu, Cida? Bom dia. Olha, uma operação integrada das forças de segurança realizada na manhã de ontem em Porto Esperidião resultou na apreensão de mais de 305 quilos de entorpecentes, na prisão de um suspeito e na apreensão de uma caminhonete utilizada no transporte da carga ilícita. A ação faz parte da Operação Protetor das Fronteiras e Divisas. Participaram da operação equipes do GEFRON, do FICO, do COI, do 27º CIOPM de Goiás, 17º Batalhão aqui de Mirassol do Oeste e Exército Brasileiro, após compartilhamento de informações de inteligência sobre o possível transporte de drogas por uma rota clandestina na faixa de fronteira entre Brasil e Bolívia. Durante o patrulhamento, os policiais localizaram um veículo com as características informadas. No momento da abordagem, o motorista abandonou a caminhonete e tentou fugir a pé para uma área de mata, mas foi localizado e detido após buscas realizadas pelas equipes. Na vistoria do veículo, uma Mitsubishi Triton L200 Sport, ano e modelo 2019, foram encontrados diversos fardos de entorpecentes. Ao todo, foram apreendidos 8 tabletes de cloridrato de cocaína, 10 tabletes de pasta base de cocaína, 20 tabletes de maconha tipo dry e 298 tabletes de maconha. Além das drogas, a caminhonete utilizada no transporte também foi apreendida. Conforme as forças de segurança, o prejuízo estimado ao crime organizado é de R$ 1.149.500.
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0: doce tem sabor.
1: Damaris tocando aqui. Sabor de mel, a indicação da Cida no nosso Bom Dia. 10 horas e 3 minutos. 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
4: Um estudo super importante sobre tecnologia e saúde. Veículos elétricos podem salvar mais vidas do que o total de habitantes do Rio de Janeiro até 2050, segundo um relatório recente. Vamos aos detalhes, porque aqui a gente gosta de aprofundar, mas de um jeito que você entende. Olha que dado interessante. Um relatório do ICCT, que é o Conselho Internacional de Transporte Limpo, faz uma projeção bem otimista. Eles estimam que a adoção em massa de veículos elétricos tem potencial para salvar um número de vidas que supera a população inteira do Rio de Janeiro até o ano de 2050. Imagina só o impacto disso na saúde pública. E não é só isso não. O estudo aponta que essa redução na poluição causada pelos veículos também traria uma diminuição de 80% nos casos de asma infantil. É um dado que faz a gente pensar no futuro, na tecnologia e, claro, na nossa saúde e na saúde dos nossos pequenos, que é o mais importante. Menos poluição, mais qualidade de vida, menos doenças respiratórias. Um cenário que a gente torce para ver se concretizando cada vez mais rápido.
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10: 10 e 6.

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1: Que bom ter a tua companhia mais uma vez aqui comigo. Tudo bem com você? Que maravilha nós refletirmos mais um dia na Palavra de Deus. Hoje eu quero mandar um abraço muito especial para minha amiga Mari Pagotto. Um beijo no seu coração, Mari. Seja bem-vinda à programação aqui da Rádio Conte, esse momento tão especial do Hora de Refletir. Também um abraço, um beijo muito especial para minha amiga Yanara, que também trabalha ali na loja Mari Pagotto. Tá bom? Certo? Beijo especial, especial, muito especial para vocês. Vamos meditar aqui no livro de Salmos, Salmos 101, que vem dizendo: integridade servindo a Deus também no secreto. Portarei com sabedoria no caminho reto. Salmo 101, versículo 2. Esse salmo é uma declaração de compromisso com uma vida íntegra. Davi não fala apenas sobre a adoração ou oração. Ele fala sobre caráter. Isso é importante porque Deus não está interessado apenas naquilo que fazemos em público. Ele também observa aquilo que acontece quando ninguém está olhando. A integridade é ser a mesma pessoa diante de outras pessoas, dentro de casa, no trabalho e na intimidade com Deus. Vivemos em uma época em que as aparências muitas vezes recebem mais atenção do que o caráter. Mas Deus continua olhando para o coração. Davi compreendeu que uma vida agradável a Deus é construída por escolhas diárias. Pequenas escolhas moldam grandes destinos. Escolher a verdade quando seria mais difícil mentir. Escolher o perdão quando seria mais fácil guardar mágoas. Escolher a fidelidade enquanto surgem tentações e traições. Escolher obedecer a Deus mesmo quando ninguém vê. A integridade não significa perfeição, significa santidade, arrependimento, disposição para caminhar nos caminhos do Senhor. Uma vida íntegra produz paz, fortalece a fé e gera testemunhos para aqueles que estão ao nosso redor. E se você pensa assim, ore comigo agora dizendo: Senhor, guarda-me a viver uma vida íntegra diante de Ti, que o meu caráter reflita os Teus valores e as minhas escolhas Te honrem. Guarda o meu coração da falsidade, do orgulho e de tudo aquilo que me afasta da Tua vontade. Ensina-me a ser fiel no secreto, assim como desejo ser fiel em público. Que a minha vida seja um testemunho da Sua graça e transformação. Eu oro em nome de Jesus. Amém. Reflita comigo no dia de hoje.
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0: fãs do casal não querem isso.
1: Não, não, não, não, não, mas calma.
2: Uma coisa é o que eu creio.

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2: Boa manhã, 10h21. 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
5: 10h23.
2: Boa manhã, estamos juntos, 10h23. E aí, professor? Bom dia, boa quinta-feira. O nosso bom dia continua rolando por aqui. Boa manhã pra todo mundo curtindo. Jads e Jadson com a Kel Smith. Pra começar mais uma sequência.

0: Gustavo Mioto com o Murilo Rufi tocando aqui no nosso Bom Dia Conte o Novo Sozinho. 10 horas e 31 minutos agora. Bom dia, boa manhã para as donas de casas, para as secretárias do lar, cozinheiras, cozinheiros, pessoal nos preparativos do almoço aí. Bom trabalho para todo mundo, gente. 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
0: Muito bem, são 10 horas 33 minutos. 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
9: Dez e trinta e sete.
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0: Já estamos de volta aqui na sua manhã. 10 horas 37 minutos. Boa quinta-feira para todo mundo. Manhã do dia 2 de julho de 2026. Vamos falar de novidade, ó. E essa é uma novidade mesmo, sabe por quê? 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
11: Muito bom dia, Evandro. Muito bom dia, nosso ouvinte da Rádio Conte, né? A melhor do Brasil, né?
0: Melhor do Brasil!
11: Olha só, eu sempre digo assim, né? Quando a gente vem na Conte, tô um pouquinho, a voz minha tá minha.
0: É a correria, boca, é a correria. Né?
11: E eu digo sempre, conte o que tá acontecendo na cidade, coisas boas, né?
0: Sim, sim.
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0: Ô Alberto, eu tava vendo aqui uma chamada também gravada, e a gente fez até um texto também sobre o Pintando 7, que é a campanha que todo ano doa valores a partir de R$100, R$7 vai para PAI ou instituições semelhantes, né?
11: Sim, sim. 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
0: também.
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0: Valeu, obrigado, Alberto. 10h41.

0: Beatriz Dimas, Bruno Rosa e Murilo Rufi aqui no Bom Dia.
1: Valeu, Goiânia!
2: Valeu, Murilo!
1: Que delícia, tamo cara, junto. Tem que respeitar.
2: Que é isso? 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
10: 10:50.

0: Boa manhã, por aqui de volta, para você nos preparativos do almoço, retinha final já, né? Faltando 9 minutos agora para as 11, boa manhã para todo mundo, obrigado pela companhia, deixa eu ver quem tá mandando alô, participando, pedindo música, você pode fazer o mesmo aí no 99990-4664, bom dia aqui para Marlene Jesus, tá curtindo, tá ligado aí na Coab Juruena, boa manhã para você, viu Marlene, tem mais gente aqui, ó.
1: Bom dia, Lantos. Aqui é a Júlia Pereira da Silva. Gostaria de ouvir a música com Daniel Alguém. Ofereço a todos, meus amigos e a todos aí da rádio, tá? Fica com
0: Bom
1: Deus.
0: Bom dia, Vilma. Tudo de bom aí.

0: Aliança Jack tocando aqui no nosso Bom Dia. Uma carta para fechar mais uma sequência. 11 horas e 2 minutos agora. 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
3: E tem mais. O Conselho Monetário Nacional, o CMN, trouxe novidades para o campo, reduzindo os juros e ampliando os limites de crédito para o Plano Safra. E saindo um pouco do tema da tecnologia e da saúde ambiental, vamos direto para a economia, para o campo. Mudando de assunto, mas mantendo a relevância, o Conselho Monetário Nacional, o CMN, se reuniu e trouxe boas notícias para o setor agrícola. Eles aprovaram medidas importantes que visam dar um fôlego para os nossos produtores rurais. Basicamente, o CMN decidiu reduzir as taxas de juros, o que já é um alívio e tanto, né? E não parou por aí. Também foram ampliados os limites de crédito dentro do Plano Safra. Isso significa mais recursos e condições facilitadas para o financiamento da produção, do investimento, da comercialização, enfim, um suporte fundamental para quem trabalha no campo e alimenta o nosso país. É uma notícia que impacta diretamente a economia e a mesa de todo mundo. Afinal, o agronegócio é um pilar forte da nossa nação.
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7: 11:05.
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0: Boa manhã, bom horário de almoço, gente, 11 horas e 5 minutos agora. 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
0: Dado o recado, valeu, Júnior. 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
2: E aí, Brasil? Chegou a Andressa Pires com novelas pra você. Prepare o coração, porque em A Nobreza do Amor, o capítulo de hoje está bombástico. Muita emoção no ar. Olha só, Malungo agradece a Jorge por informações que prometem abalar tudo. Diógenes e Marta confrontam Virgínia pelas acusações da Lúcia, a nossa Alica, e o clima pega fogo. O Onildo insiste que Miguel e Salma saibam a verdade sobre sua saúde, mas Fátima, manipuladora, engana a filha para manter o segredo. Que situação! José se apavora quando Alica ameaça contar ao Omar sobre o Tonho. Que segredo é esse que pode explodir? Dumi sugere a Kenya disfarçar o descontentamento com Jindal e, pasmem, revela o plano de furtar as joias do rei. Que audácia! Para fechar, a bomba. Alica revela a Tonho que Omar está chegando ao Brasil. É muita reviravolta. Ufa! Fica ligadinho, porque em instantes o Novelas volta com os destaques de Coração Acelerado. Não sai daí!
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4: Boa manhã, bom horário de almoço, gente. 11 horas 20 minutos. 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
11: 11:22.
4: de volta. Bom apetite para quem tá batendo aquele rango. Bom dia para você curtindo aí. Obrigado pela companhia. Uma boa manhã de quinta-feira para todo mundo. 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

0: seu bom dia com Te Matando Saudade, tocando aqui Jim Diamond, I Should Have No Better, pra fechar mais uma sequência. Ótima manhã pra todo mundo. 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
2: Oi, gente, Andressa Pires de volta com o Novelas. E olha, preparem o coração. É hora de conferir os destaques do capítulo de hoje de Coração Acelerado. No capítulo de hoje, o Coração Acelerado vai te deixar sem ar. A Grado e Eduarda enfim se entendem e já decidem viajar juntas. Que maravilha! Mas a maldade também ronda. Roneis e Lá enganam Sinara para roubar o livro de ervas da Nora. E Ronei ainda desconfia de Osmar. Para piorar, Zilá já arma a sabotagem da Zuzanete no Festival de Sucos. Que tensão! Mas o amor sempre encontra um jeito, né? João Raul convida Irene para um jantar especial, tentando reaproximá-la de Walmir. E Cláudio pede a ajuda de Rosinha para deixar tudo perfeito. E tem mais romance. Gael e Nayane ficam juntos de novo. Será que agora é para valer? Enquanto Janete, com o apoio de Alaurzinho, se prepara para o festival no bar, a emoção explode. Irene e Walmir se beijam. Sim, se beijam. E a Grado, com Eduarda, convoca Leandro para uma conversa. O que será que vem por aí? Muita emoção, né? E isso é só uma pitada. O Novelas já já volta com os destaques da novela Quem Ama Cuida. Fica com a gente.
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10: 11:34.

Bom, por aqui de volta, 11 horas e 34 minutos. Bom horário de almoço para todo mundo. Bora falar de Copa do Mundo rapidinho aqui. Hoje tem mais três jogos, né? Definindo aí mais três seleções que se classificam à fase oitavas de final. Às 3 da tarde, entram em campo Espanha e Áustria. Depois, às 7 da noite, a bola rola para Portugal e Croácia. Nesse jogo aqui, a gente vai ter simplesmente o encerramento de uma das duas lendas. Ou Luka Modric ou Cristiano Ronaldo vai voltar para casa e fechando o ciclo aí. Pelo menos é o que a gente espera, que a gente acredita. Fechando aí o ciclo de Copa do Mundo, né? Para eles, de seleções aí para ou Luka Modric ou Cristiano Ronaldo. E aí, à 11 horas aqui do Brasil, 00h lá nos Estados Unidos, a bola rola para Suíça e Argélia. Espanha e Áustria, Portugal e Croácia, Suíça e Argélia, jogos de hoje pela Copa do Mundo. Ontem tivemos a eliminação da Bósnia, né, pelos Estados Unidos, a seleção da Bélgica venceu de virada a seleção do Senegal. O Senegal abriu 2-0 e acabou cedendo o empate à virada. E antes, né, mais cedo, teve também se classificando aqui a seleção que jogou mesmo mais cedo, um pouquinho, foi meio-dia. Deixa eu pegar aqui.

Inglaterra, né? Tava aqui meio perdidão. A Inglaterra bateu aí por 2-1 a República Democrática do Congo. O Congo tava vencendo também, rapaz, até no apagar das luzes, quase eliminando a gigante Inglaterra. Aí o Harry Kane, o furacão, entrou em ação, fez 2 gols e mandou pra casa aí os africanos da República Democrática do Congo. O Senegal também vencia por 2-0.

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1: 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Oi, gente, Andressa Pires de volta aqui no Novelas. Que alegria!

0: Tom. A Jandira, então, decidiu transferir a Zene do presídio. Que poder! E a Francesca observando o Otoniel colocando flores em seu túmulo. A Adriana, para finalizar, ficou surpresa e feliz com os aplausos das detentas pela transferência da Zene. Incrível! Que capítulo intenso! O coração fica apertado, mas a gente quer mais. Continue acompanhando Quem Ama Cuida e as emoções que só o Novelas traz para você. Um beijo enorme no seu coração. Até mais!
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Zezé de Camargo e Luciano, vem cuidar de mim. Gente, tô indo nessa. Abraços aí pra todo mundo, aproveite a sua quinta-feira. Amanhã a gente se fala às 8 da manhã pra mais um encontro por aqui. Valeu, tudo de bom, até amanhã. Tchau, gente.

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2: Olha, no cenário internacional, um olho no mercado financeiro e outro na geopolítica. As bolsas da Ásia-Pacífico fecharam de forma mista, com muita incerteza pairando sobre a região de Hormuz. Vamos agora para os detalhes, para destrinchar cada uma dessas notícias. Fica ligado! Começando pelo agronegócio e o mercado financeiro, as bolsas lá na Ásia-Pacífico realmente tiveram um fechamento misto. Isso, claro, no meio de um mar de incertezas que rondam Hormuz. Os investidores e analistas acompanharam de perto o acordo inicial entre os Estados Unidos e o Irã, um ponto que sempre gera bastante repercussão. Apesar de toda essa volatilidade, o petróleo conseguiu uma proeza. Oscilou ali, bem perto da estabilidade. Uma notícia que mostra como o cenário global está interligado, né?
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0: 12:03.
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2: Quinta-feira, 2 de julho de 2026, está começando no seu rádio a edição 4784 do Jornal Mato Grosso no ar, o maior programa de rádio jornalismo do estado de Mato Grosso.
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2: Eu sou Mariana Ramon e destaco as principais notícias de hoje para você que nos acompanha por uma das dezenas de emissoras de rádio que veiculam o Jornal Mato Grosso no ar. Pitiet no Brasil é lançada em Campo Novo do Parecis. Governo federal entrega viaturas e 20 milhões de reais para a saúde em Mato Grosso. Suspeito de matar professora é preso em zona rural de Castanheira. Entidades do agro cobram do governo federal medidas estruturais para Mato Grosso. Vamos conferir também as informações de mercado agrícola e pecuário.

0: Agora uma breve reflexão que está no livro de Jeremias, capítulo 29, versículo 11.
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0: Porque eu bem sei os pensamentos que tenho a vosso respeito, diz o Senhor, pensamentos de paz e não de mal, para vos dar o fim que esperais.
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0: Caso você queira interagir com nossa equipe, entre em contato conosco pelo e-mail jornalmatogrossonoar@gmail.com. Faremos nosso primeiro intervalo e voltaremos com as notícias.
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0: Meio-dia e 8.
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2: Abrimos este bloco de notícias com a previsão do tempo para o estado de Mato Grosso.
1: Chuva ou sol, frio ou calor, vamos de previsão do tempo.
2: Segundo a agência Climatempo, Clima e Previsão, o tempo nesta quinta-feira em Mato Grosso vai estar com sol com muitas nuvens. A temperatura no estado permanece estável e terá a mínima de 17 e máxima de 35 graus.
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2: O município de Campo Novo do Parecis deve sediar em setembro a FIT Etno Brasil, reunindo 6 municípios da região para apresentar suas potencialidades turísticas e econômicas. Confira os detalhes. Detalhes com o Rômulo Bessa.
3: Campo Novo do Parecis dá mais um passo para fortalecer o turismo como alternativa de desenvolvimento econômico. O município lançou oficialmente nesta semana a FIT Etno Brasil 2026, evento que será realizado entre os dias 4 e 6 de setembro e pretende colocar a região em evidência no cenário nacional e internacional. A feira reunirá os municípios de Campo Novo do Parecis, Tangará da Serra, Sapezal, Brasnorte, Campos de Julho e Barra do Bugres, integrantes da Instância de Governança Regional Nascentes. A proposta é apresentar aos visitantes a diversidade cultural, as belezas naturais e o potencial econômico da região, com destaque para o etnoturismo e o turismo sustentável. O secretário municipal de turismo de Campo Novo do Parecis, Cláudio Roberto, deu detalhes do evento.
4: É um evento voltado ao trade turístico, né? Os hotéis, os restaurantes que já receberam os convites, entendeu? A FIT Etno Brasil, que acontece no dia 4 a 6 de setembro em Campo Novo do Parecis, onde nós vamos receber aí mais de 10 países, mais de 24 repórteres de fora do país, dentro do país, entendeu?
3: A expectativa é ampliar a visibilidade do destino e estimular investimentos, movimentando setores como hotelaria, gastronomia, comércio e transporte. No jantar de lançamento nesta semana, o prefeito de Tangará da Serra, Vander Masson, falou sobre a participação no evento.
5: E esse evento que vai ter no futuro aí, importante para desenvolver o etnoturismo. E nós estamos em bloco, unidos, para cada vez mais fortalecer esse trabalho em conjunto, para que realmente seja todas essas aldeias que estão homologadas pela FUNAI, com os planos de visitações, né? É um plano todo apresentado para toda a população regional, mato-grossense, brasileira e internacional. Que a nossa meta, o nosso objetivo é atrair o público estrangeiro para o etnoturismo aqui da nossa região.
3: A expectativa é para que a feira contribua para consolidar Campo Novo do Parecis como referência em etnoturismo, segmento que alia a valorização das comunidades indígenas, da cultura regional e da preservação ambiental. Reconhecido neste ano como a capital do etnoturismo de Mato Grosso, Campo Novo do Parecis aposta na FIT Etno Brasil para transformar o turismo em um dos principais motores de geração de emprego, renda e desenvolvimento para toda a região. De Sorriso, Rômulo Bessa para o Jornal Mato Grosso no Ar.
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2: Governo de Mato Grosso entrega chaves da casa própria para 130 famílias em Várzea Grande. Mais informações com o Thiago Vital.
6: O governo de Mato Grosso entregou nesta terça-feira, 30 de junho, 130 moradias dos residenciais Madri e Verona em Várzea Grande. Os imóveis fazem parte do programa Ser Família Habitação, na modalidade Entrada Facilitada, que concede subsídios de até R$ 25 mil reais para ajudar famílias na compra da casa própria. O governador Otaviano Pivetta destacou que a parceria entre o governo de Mato Grosso, o governo federal e a Caixa Econômica Federal tem sido fundamental para ampliar o acesso das famílias à casa própria.
7: Isso mostra a importância do Estado com o financiamento da Caixa Econômica, tem subsídio também do governo federal. É uma soma de esforços para proporcionar a oportunidade das pessoas adquirirem sua casa própria.
6: Responsável pela operacionalização do programa, o presidente da MTPAR, o Enner Santos, detalha a entrega das moradias e os benefícios oferecidos às famílias contempladas.
0: Hoje, mais uma grande entrega do programa Ser Família Habitação. Mais 130 famílias sendo beneficiadas aqui em Várzea Grande. Um investimento em subsídio mais de 3,5 milhões. E um fato interessante que aqui 85% das famílias ganham menos de 2 salários mínimos. Ou seja, quem mais precisa está sendo beneficiados. E 65% desse público são mulheres.
6: Depois de anos de expectativa, as famílias contempladas comemoraram a conquista da casa própria. Para muitos, a entrega das chaves representa o início de uma nova etapa da vida. Como para a Evelyn, que destaca a agilidade na execução da obra e o cumprimento do prazo da entrega do imóvel.
8: Eu fiquei muito feliz porque foi bem antes do prazo, foi bem facilitado, eu consegui, assim, em um mês conversando com a imobiliária, eu consegui já bem fácil, então é muito bom, isso é muito gratificante.
6: Segundo o presidente da MTPAR, Wener Santos, o programa Ser Família Habitação vai continuar recebendo investimentos para ampliar o número de moradias em Mato Grosso e atender mais famílias.
0: O programa agora vai, a nossa meta é 60 mil casas, o governador Taviano Piveta está colocando mais 1,5 bilhão, maior investimento da história em habitação. Nós estamos muito felizes em poder participar desse momento e fazer essas entregas que o Mato Grosso precisa.
6: Reportagem Tiago Vital.
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2: O Senado aprovou o projeto que autoriza a venda e o uso de spray de pimenta para defesa pessoal de mulheres a partir dos 16 anos. A proposta agora segue para a sanção do presidente Luiz Inácio Lula da Silva. Pelo texto, mulheres maiores de 18 anos poderão adquirir o dispositivo automaticamente. Já adolescentes entre 16 e 18 anos precisarão de autorização dos responsáveis para a compra. O relator da proposta, senador Laércio Oliveira, afirmou que a medida busca ampliar a proteção das mulheres diante dos casos de violência e feminicídio, além de estabelecer regras nacionais para a comercialização e o uso do equipamento. O projeto prevê que o spray seja de uso individual, tenha limite de 50 ml e não contenha substâncias letais. O uso indevido poderá gerar sanções, como multa, apreensão do dispositivo e proibição de nova compra por até 5 anos.
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2: Exploração sexual de vulneráveis pode ter penas mais duras. A proposta busca preencher uma lacuna na legislação brasileira ao ampliar a responsabilização de criminosos que exploram pessoas sem condições de oferecer resistência ou discernimento suficiente sobre a situação. Quem traz os detalhes é o Rodrigo Rezende.
9: Submeter, induzir ou atrair para prostituição ou qualquer outra forma de exploração sexual pessoas vulneráveis que não tenham necessário discernimento sobre o ato pode levar à prisão de até 16 anos. Esse é o objetivo de projeto aprovado pela Comissão de Direitos Humanos. A autora da proposta, senadora Jussara Lima, do PSD do Piauí, afirma que a medida busca ampliar o escopo previsto no Código Penal, que já incluía crianças e enfermos, e a ideia é dar ainda mais segurança aos diversos grupos vulneráveis no país.
10: O projeto, ele tipifica o crime de submissão à prostituição ou a outras formas de exploração sexual, inclusive nos casos em que a vítima, por qualquer outro motivo, ela não tenha condições de oferecer resistência. A medida busca preencher uma lacuna na legislação brasileira, ampliando a responsabilização de criminosos que se aproveitam de vulnerabilidade das vítimas.
9: O projeto também eleva para até 12 anos a pena quando a vítima for coagida por alguém próximo a ela, como ressalta o relator do projeto, senador Rogério Carvalho, do PT de Sergipe.
11: Merece destaque a previsão de agravamento quando a coação é exercida contra a vítima ou seus familiares, alcançando seu grau máximo de reprovação quando perpetrada pelos próprios familiares ou pessoas do círculo íntimo da vítima.
9: A proposta segue para análise da Comissão de Constituição e Justiça. Da Rádio Senado, Rodrigo Rezende.
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0: Meio-dia e 20.
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2: O Jornal Mato Grosso no Ar volta agora com a previsão do tempo para a capital mato-grossense.
1: Chuva ou sol, frio ou calor. Vamos de previsão do tempo.
2: Segundo a agência Climatempo, Clima e Previsão, o tempo nesta quinta-feira em Cuiabá será de sol com muitas nuvens durante o dia e períodos de céu nublado, noite com muitas nuvens também. A temperatura na capital permanece estável, com máxima de 31 graus.
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2: Várzea Grande foi palco da entrega de viaturas e ambulâncias do Serviço de Atendimento Móvel de Urgência, o SAMU, e mais de 20 milhões de reais em investimentos do governo federal para reforçar a rede municipal de saúde. Mais informações com o Sérgio Pastor.
3: O município foi escolhido pelo governo federal para sediar a entrega de equipamentos de saúde destinados a quase 80 municípios de Mato Grosso. Ao todo, os investimentos somam aproximadamente 30 milhões de reais. Os investimentos fazem parte de um conjunto de ações para fortalecer o atendimento à saúde e impulsionar obras consideradas prioritárias para o desenvolvimento da cidade. A entrega faz parte de um pacote com mais de 300 veículos destinados aos municípios mato-grossenses, garantindo mais estrutura e qualidade no atendimento à população. São ambulâncias, vans, micro-ônibus e odontomóveis que vão ampliar o acesso aos serviços de saúde. Durante a cerimônia, a prefeita Flávia Moretti destacou que os investimentos chegam em um momento importante para a saúde do município e defendeu a parceria entre os governos para ampliar o atendimento à população.
4: Todos esses veículos aqui hoje entregue vai fortalecer a saúde do estado de Mato Grosso.
3: Do total, cerca de R$14.857.000 vão reforçar os atendimentos de média e alta complexidade, como consultas especializadas, exames, cirurgias e internações hospitalares. Outros R$5.142.000 serão aplicados na atenção primária, fortalecendo o atendimento das unidades básicas de saúde. O secretário executivo do Ministério da Saúde, Adriano Massuda, reforçou a importância das viaturas para dar agilidade na prestação de atendimento de saúde.
5: Mais de 400 veículos para fortalecer o Sistema Único de Saúde, a nossa rede de urgência por meio de ambulâncias do SAMU. A gente sabe o quanto isso é importante para a segurança dos pacientes. Então é para a gente poder qualificar a estrutura de transporte, que é extremamente importante. 90 veículos dos 142 municípios do Mato Grosso vão ser contemplados com essas entregas.
3: A expectativa é que os investimentos tragam melhorias na qualidade dos serviços públicos e ampliem a capacidade do Estado e dos municípios de atenderem a população nos próximos anos. De Brasília, Sérgio Pastor, para o Jornal Mato Grosso no Ar.
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2: Fim da escala 6x1 é discutida em sessão temática no Senado. A proposta continua parada na Secretaria Legislativa da Casa. A repórter Priscila Mazenotti tem os detalhes.
6: O Senado começou as discussões sobre a PEC 6x1 nesta quarta-feira, 35 dias depois do texto ter chegado à casa. Foi uma sessão temática para ouvir centrais sindicais, ministros e representantes de empresários. De um lado, trabalhadores pedindo pressa na aprovação. De outro, setor econômico querendo prudência nas discussões. E no meio, o presidente da casa, Davi Alcolumbre, sem cravar uma data para a votação. Ele se reuniu com os senadores antes da sessão temática começar. O senador Paulo Paim afirmou que Alcolumbre mostrou boa vontade e que até achou que a regra de transição aprovada na Câmara era muito longa. Foi a transição da redução da jornada semanal, primeiro de 44 para 42 horas e depois para 40 horas, sem redução de salário.
7: O Davi passou a impressão para nós que se uma emenda de redação, ele chamou inclusive o assessor dele, resolver, poderá entrar em vigor imediato a partir da promulgação. Claro que isso é um estudo que vai ser feito, se é possível.
6: Mas isso é lá na frente. Primeiro, a PEC precisa chegar à Comissão de Constituição e Justiça. E quanto a isso, não há uma data ou definição se vai ocorrer antes ou depois do recesso, que começa daqui a 2 semanas, no dia 18. A líder do governo, senadora Tereza Leitão, afirmou que tudo vai ser avaliado no dia a dia e complementou.
0: Não é um calendário eleitoral, é um calendário parlamentar, é um calendário do Congresso. Então, vamos analisar depois desse debate qual é o próximo passo que daremos com essa convicção de que o interesse pela aprovação do fim da jornada 6x1 é o interesse que nos une.
6: Também presente na reunião, o presidente da CUT, a Central Única dos Trabalhadores, o Sérgio Nobre, considerou que a conversa com o Alcolumbre foi boa. Afirmou que o presidente da casa se mostrou sensível ao tema e disse que está confiante quanto à rapidez na aprovação do texto. Da Rádio Nacional em Brasília, Priscila Mazenotti.
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2: Um homem de 46 anos de idade foi preso ontem, suspeito de assassinar a própria namorada, uma professora da rede municipal de ensino de Castanheira. Mais informações na reportagem do Rômulo Bessa.
8: O namorado de uma professora assassinada nesta semana em Mato Grosso foi preso durante uma operação em um acampamento na zona rural do município de Castanheira. A mulher, de 49 anos de idade, foi encontrada sem vida em uma represa próximo à cidade ainda nesta semana. Após 2 dias de buscas, o homem que estava foragido foi encontrado na quarta-feira. Em entrevista, o delegado de Polícia Civil de Juína, Dr. Luiz Camargo, enalteceu o trabalho da equipe.
9: Isso reforça o empenho de toda a unidade policial de Juína, que se dividiu, né, em termos ininterruptos, essas diligências para realizar a captura do investigado desse feminicídio que repercutiu tão negativamente na sociedade, né, mas é importante que a Polícia Civil não mediu esforços para realizar essa captura.
8: Ainda segundo o delegado, mesmo após dias de buscas, o suspeito foi preso em flagrante.
9: No meu entendimento técnico-jurídico, as diligências de perseguição foram ininterruptas, então o Código de Processo Penal, no artigo 302, inciso 3, permite que a autoridade policial, quando toma conhecimento dos fatos e realiza as diligências para realizar a perseguição desse investigado ininterrupta, é possível a lavratura do auto de prisão em flagrante delito. Vamos formalizar os atos de polícia cartorária, né, comunicar dentro do prazo de 24 horas e contamos com o Poder Judiciário e manifestação do Ministério Público favorável na homologação desse auto de prisão em flagrante, mas também, se não for possível, conversão desse auto de prisão em flagrante em prisão preventiva, até porque os elementos indiciários são extremamente substanciais e a gravidade concreta dos fatos, né, permitem essa deliberação mais restritiva quanto à liberdade do investigado.
8: A Polícia Civil deve investigar o caso. A vítima havia sido premiada em 2023 em um concurso mato-grossense de alfabetização. De Sorriso, Rômulo Bessa para o Jornal Mato Grosso no Ar.
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2: Comissão de Constituição e Justiça do Senado Federal aprova permissão para servidor público se tornar microempreendedor individual. O repórter Bruno Lourenço traz os detalhes.
10: A Comissão de Constituição e Justiça aprovou o projeto de lei que autoriza os funcionários públicos a se tornarem microempreendedores individuais. A legislação hoje veda a participação em gerência ou administração de sociedade privada e o comércio, exceto na qualidade de acionista ou cotista. O senador Esperidião Amin, do Progressistas de Santa Catarina, reforçou que as restrições impostas aos servidores públicos vão na contramão das necessidades do país de novos investimentos na economia.
11: Projeções indicam mudanças demográficas aceleradas devido ao envelhecimento da população, tornando essencial ampliar e não restringir o número de pessoas aptas a empreender para preservar o nível de desenvolvimento econômico nas próximas décadas. Vale destacar que a atividade dos servidores como MEI não prejudicará a administração pública. Já existem situações em que servidores acumulam cargos ou mantêm empregos privados.
10: Amin ressaltou ainda que a proposta traz salvaguardas para não causar prejuízos à administração pública, como o impedimento de que ocupantes de cargo em comissão e funções de confiança sejam MEIs. Se não houver recurso para a nova votação no plenário, a matéria poderá seguir diretamente para análise da Câmara dos Deputados. Da Rádio Senado, Bruno Lourenço.
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2: 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Depois do intervalo, voltaremos com as notícias do agro brasileiro.
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0: 12:33.
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2: Agora vamos conferir no Jornal Mato Grosso no Ar a previsão do tempo para a região de Colniza.
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2: Segundo a agência Climatempo, Clima e Previsão, o tempo nesta quinta-feira na região de Colniza será de muitas nuvens o dia todo, com aberturas de sol. A temperatura na região permanece estável e terá a máxima de 32 graus.
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2: Após o lançamento do Plano Safra 26-27, entidades do setor em Mato Grosso consideram o planejamento do governo como insuficiente para enfrentar gargalos estruturais do crédito rural. Mais informações na reportagem do Sérgio Pastor.
3: Na avaliação das entidades ligadas ao setor, apesar do volume total anunciado, a composição dos recursos exige atenção. O crescimento do plano foi puxado pelos investimentos, enquanto a principal frente de apoio ao ciclo produtivo, custeio e comercialização teve redução nominal. Para a Associação dos Produtores de Soja e Milho de Mato Grosso, mais que números bilionários, o Plano Safra precisa garantir crédito acessível ao produtor. Essa preocupação já havia sido levada pela entidade ao Ministério da Agricultura e Pecuária em março, antes do lançamento do PAP 2026-2027. Na ocasião, a ProSoja Mato Grosso defendeu que o endividamento rural fosse tratado como prioridade da política agrícola. A avaliação é que não basta ampliar o volume nominal de recursos se o produtor enfrenta restrição de acesso a novos financiamentos, dificuldade para renegociar passivos e comprometimento da capacidade de pagamento. O presidente da ProSoja Mato Grosso, Lucas Costa Beber, disse que conversou com o vice-presidente da República, Geraldo Alckmin, e pediu medidas para renegociação da dívida dos produtores.
4: Pedimos já apoio na visita do vice-presidente da República, Geraldo Alckmin, na ocasião da inauguração do novo trecho da Ferrovia da Arruma aqui no estado, na qual protocolamos dois pedidos, um pedindo uma trégua de 90 dias na execução e cobrança de dívidas até que seja pacificado o PL 5122 para que haja um acordo entre o Legislativo e o Poder Executivo para trazer uma linha de financiamento para prorrogação e alongamento de dívidas.
3: A Federação da Agricultura e Pecuária de Mato Grosso, a FAMATO, avalia que o Plano Safra 2026-2027 trouxe avanços importantes, especialmente na redução das taxas de juros e no reforço das linhas de investimento. Ainda assim, para a entidade, as medidas permanecem insuficientes para enfrentar gargalos estruturais do crédito rural, sobretudo em estados de grande escala produtiva como Mato Grosso. Para o superintendente da FAMATO, Clayton Gauer, o reajuste não recompõe a inflação do período e permanece abaixo da demanda apresentada pelo setor produtivo. As entidades reforçam que continuarão atuando junto ao Ministério da Agricultura, ao Congresso Nacional e às demais entidades do setor para defender a atualização dos critérios de enquadramento dos produtores, a ampliação do seguro rural, a redução da burocracia para acesso ao crédito, o fortalecimento das linhas de investimento e a conclusão de uma solução estruturada para o endividamento rural. De Brasília, Sérgio Pastor, para o Mato Grosso Rural.
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2: A jornalista de agronegócios e sócia da Comunicativas, Lilian Munhoz, está chegando com um boletim Conexão Agro e fala hoje sobre Plano Safra enfrentar o desafio de levar crédito ao campo em meio a dívidas e tensões globais. Vamos acompanhar.
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0: Olá, meus amigos, aqui é a Lilia Munhoz. É um grande prazer estar com vocês em mais uma semana, trazendo destaques do nosso agronegócio e o Plano Safra enfrentando aí o grande desafio de levar crédito ao campo em meio a dívidas e tensões globais, né? Plano Safra sendo divulgado nesta semana, finalzinho aí de junho, começo de julho, quando entra em vigor de fato, é um momento muito esperado, né? Por causa da importância que ele tem para ser uma ferramenta de crédito aí aplicada ao agronegócio. Mas a gente sabe também que a combinação entre juros elevados, aumento do endividamento rural e muitas incertezas provocadas pelo cenário internacional, tudo isso veio transformando o acesso ao crédito em uma das principais preocupações do setor. A gente sabe que o agronegócio vive uma grande crise de crédito, com um aumento muito grande de número de recuperações judiciais por parte das empresas. Então, embora a expectativa fosse de um novo incremento nos recursos destinados ao financiamento agropecuário, a discussão dentro do mercado já não era somente no volume anunciado para o governo, e sim na capacidade efetiva desses recursos chegarem ao campo em um ambiente de maior cautela por parte das instituições financeiras. Nós conversamos com o Volney Arruda, ele é CEO da Plantai Agrocrédito, e ele comentou que o Plano Safra é um instrumento fundamental para o agronegócio, mas a necessidade de recursos do setor é muito superior ao que tradicionalmente é disponibilizado. O agronegócio brasileiro demanda algo em torno de R$1 trilhão, R$1,5 trilhão de reais por ano. E a gente tem menos da metade disso aí sendo suprido por parte do Plano Safra, né? E a gente está vivendo, então, aí um grande desafio também em relação à taxa de juros, a taxa Selic, a taxa básica, em 14,25% ao ano, embora o mercado trabalhe com a expectativa de cortes graduais ao longo do segundo semestre, o custo deste financiamento continua pressionando as decisões de investimento dentro das propriedades. Seguimos acompanhando o mercado, né? A economia totalmente ligada àquilo que está acontecendo no agronegócio. Seguimos acompanhando, então, para trazer as notícias e as repercussões aqui para vocês. Um abraço a todos. Lilian Munhoz, direto de São Paulo.
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2: Vamos saber agora as mais recentes informações de mercado com o jornalista especializado em economia de agronegócios e mercados agropecuários, Walter Puga Júnior, direto de São Paulo.
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5: Bom dia a todos que acompanham Mato Grosso no ar. Vamos ao fechamento do mercado deste primeiro dia do mês de julho, com o dólar em alta, alta acentuada, que trouxe novamente um avanço do dólar frente ao real, terminando próximo de R$ 5,21. Tudo isso ocorre por conta de muita incerteza no mercado financeiro internacional e mais do que isso, como resultado do anúncio feito pelo governo americano nesta quarta-feira de sanções contra dois brasileiros, três empresas baseadas no Brasil e uma empresa portuguesa por conta de ligação com a facção criminosa Primeiro Comando da Capital, o PCC. Bom, isso repercutiu negativamente no mercado financeiro brasileiro, por isso houve aí também uma ajuda para o avanço do dólar. Independente disso, o dólar vem avançando também fora do Brasil. O índice dólar subiu 0,24% e passou de 101.200 pontos no fechamento dos negócios. Portanto, o mercado internacional avança com o dólar frente às demais moedas. No mercado dos principais produtos agropecuários, de novo uma baixa para boi gordo. Boi gordo recuou, em média, preços na Bahia, em Goiás, no Mato Grosso do Sul, Minas Gerais, no Pará, Rondônia e até em Tocantins. Bom, o que ocorre no mercado de boi gordo não é surpresa. No Mato Grosso, outro dia de baixa. Segundo a Datagro, em média, boi gordo é negociado no Mato Grosso próximo de R$ 321,00 arroba, uma queda na média dos negócios com boi gordo no Mato Grosso de 1,21%. A queda para os preços do boi gordo também chegou a São Paulo, que recuou mais um pouco. Agora, São Paulo tem negócios, em média, segundo a Datagro, abaixo de R$ 336,00 arroba. O CPEA também aponta desvalorização para boi gordo no estado de São Paulo, em média R$ 335,30, arroba. Ou seja, R$ 335,30, arroba, o CPEA aponta no seu levantamento uma queda de 0,33%. Começa o mês com o boi gordo de novo em baixa. Lembrando que em junho o mercado já amargava em São Paulo queda de 3,80%. Na Bolsa, outro ajuste negativo. Último negócio com o boi gordo para julho, R$ 329,75, arroba. E o último negócio para outubro, no mercado futuro da Bolsa Brasileira, R$ 343,50, arroba. Enquanto isso, no mercado de milho, alguma recuperação. Milho na região de Campinas, em São Paulo, sobe e volta a operar em média acima de R$ 64,00 a saca. Uma alta no indicador CPEA para milho em São Paulo de 0,69%. Ou seja, o mês começa com recuperação para as cotações do milho em São Paulo. O mesmo ocorreu no Mato Grosso. Segundo corretores que atuam em Campo Novo do Parecis, milho volta à faixa de R$ 40,00 a saca. Ou seja, recupera a perda dos últimos dias e teve alta nesta quarta-feira de 1,27%. Em Sorriso e Lucas do Rio Verde, milho também subiu quase 0,90% e voltou à faixa de R$ 40,70 a saca. Milho sobe no Mato Grosso e sobe também em outras regiões do país. Em Luiz Eduardo, Magalhães e Barreiras, milho volta a operar em alta na faixa de R$ 54,00 a saca. Milho também teve alta em outras regiões, como em Santa Catarina, onde é negociado na região de Campos Novos a R$ 65,00 a saca. Nos Estados Unidos, também alguma recuperação para os preços do milho. O último negócio no vencimento de dezembro opera aí no final do dia, lá nos Estados Unidos, a $4,42 por bushel. Ou seja, em uma semana, milho nos Estados Unidos para dezembro subiu 1,73%. Apesar da expectativa de uma boa safra de milho no Brasil, os preços retomam o movimento de alta. E o governo publicou uma medida provisória concedendo subvenção a produtores de cana do Nordeste. O anúncio foi feito pelo governo nesta quarta-feira. Será concedida uma subvenção de R$ 270 milhões aos agricultores do setor que foram afetados pelo tarifaço dos Estados Unidos em 2025. O governo federal publicou nesta quarta-feira, no Diário Oficial da União, essa medida provisória 1374, concedendo aí R$ 270 milhões aos produtores de cana-de-açúcar do Nordeste, aqueles que foram afetados, né, pelo tarifaço de Donald Trump no ano passado e pelos baixos preços do açúcar. A medida foi assinada na terça-feira pelo presidente Lula durante a apresentação do Plano Safra para a Agricultura Familiar. Agora o governo poderá conceder R$ 12 por tonelada de cana-de-açúcar produzida, desde que comprovadamente entregue às usinas, destilarias ou cooperativas localizadas no Nordeste durante a safra 25-26. A Federação dos Plantadores de Cana do Brasil, a FEPLANA, estima que a medida

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5: E na política por aqui, os holofotes se voltam para a Bahia, onde uma pesquisa fresquinha do Paraná Pesquisas mostra os números na corrida pelo governo do estado. Agora, mudando completamente o foco, vamos para a política, mais especificamente para a Bahia. O Paraná Pesquisas divulgou um levantamento super importante para a disputa pelo governo. Os números mostram que ACM Neto aparece com 49,2% das intenções de voto, enquanto Jerônimo registra 37,5%. Essa pesquisa a gente ouviu 1.500 eleitores, entre os dias 27 e 30 de junho. E como sempre, a gente reforça aqui a metodologia. A margem de erro é de 2,6 pontos percentuais, com um grau de confiança de 95%. É um retrato importante do momento político na Bahia, que a gente faz questão de trazer para você com todos os detalhes.
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0: 12:53.
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2: Aqui é Jean Martinaz, ao vivo, e você acaba de entrar em um ambiente onde as emoções se sobressaem. Sejam todos muito bem-vindos ao Love Hurts, onde cada acorde musical revive uma memória, provoca um arrepio, cada uma história que talvez seja sua. Algumas lembranças são quentes como o sol de inverno, algumas memórias insistem em permanecer, mas agora deixa essa canção te conduzir, ela chegou para te abraçar. Sentir amor pode machucar, mas neste lugar não desistimos, experimentamos cada emoção, lutamos contra o sofrimento, transformamos a tristeza em canção, e agora a música vai se comunicar por você.
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0: Certos amores findam sem avisar, e alguns fins permanecem vivos nas recordações. Por esta razão, no som da sua sintonia, cada intervalo também é uma forma de buscar ar. Vamos fazer uma pausa, contudo, não saímos do seu lado. Fique aqui, respire, permita que as canções sigam revelando o inacabado.
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0: Ei, você aí que ama um bichinho, que alegria ter a sua companhia, viu? Chegamos com o nosso Momento Pet, o seu encontro diário com dicas e carinho para os nossos melhores amigos. Eu sou o Lineu Silva e tô super animado para bater um papo leve e divertido sobre esses peludos que alegram a nossa vida. E para começar bem a nossa parte, que tal uma dica simples, mas que faz toda a diferença pro seu pet? É sobre os brinquedos dele. Sabe, trocar os brinquedinhos de vez em quando, mesmo que seja só por um tempo e depois você guarde e traga de volta, mantém o interesse e estimula a curiosidade do animal. Pequenas novidades fazem um bem danado pro enriquecimento ambiental, viu? Assim ele não enjoa e sempre tem algo novo para explorar. Esse foi o Momento Pet com Lineu Silva. Mas não sai daí não, porque daqui a pouquinho a gente volta com mais dicas quentíssimas pros seus pets. Fica ligado!
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0: 1h15.
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2: Retornamos e nesta volta há emoções tão fortes que o tempo não consegue dissipar. Porque há relatos que deixam marcas, mesmo parecendo esquecidos no passado. Apesar das feridas e dos silêncios, permanecem valiosos escutar o que persiste na memória do coração.
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Se a voz dessa música tocou a sua alma, deixe ecoar pelas câmaras do seu ser. Prosseguimos trazendo mais sentimentos através do som. Hurts.

0: Existem momentos que ansiamos por um abraço. Contudo, somente o silêncio nos acolhe. Nesses períodos, a música emerge como nosso refúgio. Se hoje está difícil lidar com as recordações, permita que elas flutuam com essas músicas. Nem toda lágrima precisa ser segurada. Vamos fazer uma pausa agora, mas você não vai ficar desacompanhado, não. Não sai daí, pois vem a seguir uma daquelas músicas que tocam a alma.
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4: E a segunda manchete, um alerta vermelho no Flamengo. O clube teme a possibilidade de perder seu talentoso meia Lucas Paquetá, logo no retorno da temporada.
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4: Agora, sobre a situação do Flamengo e do seu meia, Lucas Paquetá, o clube carioca está em alerta máximo, com uma preocupação crescente. Paquetá sofreu uma lesão bastante séria na parte posterior da coxa. Essa lesão, infelizmente, coloca o jogador em uma situação delicada e ele precisará passar por um tratamento intensivo e bastante rigoroso. O Flamengo teme a possibilidade real de perder o meia, não só para o restante da Copa do Mundo, mas também para os primeiros e cruciais compromissos da temporada que se inicia. Uma baixa que, se confirmada, pode ser sentida bastante pelo elenco do time rubro-negro.
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1: E aí, galera pet? Que bom ter você aqui com a gente na rádio, de volta no Momento Pet. Lineu Silva chegando e eu já quero te dar um abraço virtual. Você que é papai, mamãe de pet e que ama seu bichinho mais que tudo, né? A gente sabe desse carinho. E para retribuir todo esse amor, nada como cuidar bem deles. Olha só, uma dica que faz toda a diferença. Já pensou em trocar os brinquedos do seu amiguinho de vez em quando? É simples, mas ó, mantém o interesse lá em cima, estimula a curiosidade. Pequenas novidades no dia a dia ajudam demais no enriquecimento ambiental, viu? E falando em cuidado, a limpeza do ambiente onde o seu pet vive é essencial. Ajuda a evitar odores, afasta as bactérias. Um espaço limpo é sinônimo de conforto para eles. Pode apostar! Ah, e já percebeu como o rabo do seu bichinho fala? Ele é um termômetro de emoções. Pode mostrar felicidade, medo ou até ansiedade. Observar esses sinais ajuda a gente a entender melhor o que se passa com eles. Fica ligado, porque tem mais dicas especiais do Momento Pet vindo por aí, na próxima parte do nosso programa. Não sai daí!

0: aí vem.
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0: 1h37.
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2: Regressamos e a nostalgia continua conosco, sentada ao seu lado, discreta, mas sempre ali. É peculiar como certos momentos ressurgem vívidos ao tentarmos apagá-los da memória. Contudo, sempre há algo que decide ficar. Se é impossível apagar as marcas do passado, pelo menos permita que a próxima faixa traga algum alívio. Preste atenção nessa.
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Alô, alô, turma ligada aqui no Momento Pet. Lineu Silva de volta pra gente conversar sobre quem a gente mais ama, nossos bichinhos de estimação. E pra começar essa nossa parte do programa, vamos falar de algo simples, mas que faz uma diferença danada: os brinquedos. Trocar de vez em quando aquele brinquedinho por uma novidade, por menor que seja, mantém o interesse do seu pet lá em cima, sabia? Ajuda a estimular a curiosidade e o enriquecimento ambiental deles. É carinho puro. E falando em carinho, um ambiente limpinho é fundamental. A limpeza do espaço onde seu animalzinho vive é essencial para evitar aqueles odores e, claro, a proliferação de bactérias. Um cantinho cheiroso e organizado traz muito mais conforto e bem-estar para o seu amigão. Ah, e você sabia que o rabinho do seu pet é um verdadeiro comunicador? É isso mesmo! O movimento do rabo pode mostrar se ele está feliz da vida, com medo ou até ansioso. Cada comportamento corporal tem um significado diferente, e observar esses sinais é uma super ajuda para a gente entender melhor o que se passa na cabeça e no coração do nosso companheiro. Olha, essas foram as nossas dicas desta parte do programa, pensadas com muito carinho para você e seu pet. Agradeço demais a sua companhia e sua sintonia. Um abraço grande e até a próxima!

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0: estamos concluindo por hoje, mas lembre-se, nem todas as histórias se encerram com um ponto final. Algumas apenas viram a página. Agradecemos por nos abrir as portas para suas memórias, silêncios e marcas passadas. Se esse dia foi penoso, aspiremos por um amanhã menos pesado. E se assim não for, nos reuniremos mais uma vez no conforto que só o rádio consegue transmitir. Vou nessa, galera. Até outro momento. Mantenham-se seguros.
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2: Olha, o levantamento Atlas Intel trouxe os líderes de rejeição na política brasileira. Aécio Neves, Flávio Bolsonaro e Lula aparecem entre os mais citados. Começando com a política, o Instituto Atlas Intel divulgou um novo levantamento que mostra os políticos com maior índice de rejeição no Brasil. E segundo a pesquisa, o ex-senador Aécio Neves lidera essa lista. Logo em seguida, entre os três primeiros colocados, aparecem também o senador Flávio Bolsonaro e o presidente Lula. Um dado importante para entender um pouco mais o cenário político e a percepção do eleitorado, né? Fique de olho, porque a gente sabe que esses números balançam bastante o tabuleiro político e as discussões.
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0: 2 e 4.
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2: Chegou a quinta-feira, já é quase fim de semana, hora de se animar.
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2: Oi, gente, vem com a gente, tá começando aqui na Rádio Conte, sintonize 101.5 com vocês. Eu, Marcela, desejando que estejam animados para uma tarde de muita música e energia positiva. Hoje temos uma programação que vai agitar a sua tarde com os melhores sucessos da atualidade, incluindo aquele sertanejo universitário que todos amam, para manter todos animados e muito mais. Afinal, a nossa missão é alegrar seu dia e melhorá-lo ainda mais. Olha só, adoraríamos receber as suas mensagens. Use o WhatsApp para nos enviar uma mensagem pro número 65 999-904664 e aproveite também para seguir os nossos perfis nas redes sociais, arroba Rádio Conte Mirassol e Facebook Conte Mirassol. Mantenha-se conectado à Rádio Conte, muitos sucessos estão a caminho. Vira o dial pra cima e curta essa vibe conosco.
3: Gratidão.

Turma, apreciaram a sequência de hits que tocamos agora? Lembrando que no Vem Com A Gente, a energia não falta nas nossas tardes, do jeito que você adora. Na Rádio Conte, todo o nosso espaço é pensado em você, interagindo com a gente, seja pelo WhatsApp ou pelas redes sociais. E agora, prepare-se para mais uma seleção de músicas incríveis para tornar sua tarde ainda melhor, pois é exatamente isso que sabemos fazer aqui na Rádio Conte. Esteja onde estiver, junte-se a nós e aproveite cada instante.

0: Felipe Araújo e Panda.
1: Alô, ouvintes, estão ligados no Vem Com a Gente. Já curtimos várias músicas top juntos, né? E desejo que estejam gostando tanto quanto nós aqui na Rádio Conte. Segura aí que já já tem mais música pra animar seu dia. Continue com a gente e aproveite cada momento. Voltamos em um instante. Será bem rápido, hein? Aproveite pra nos enviar uma mensagem nas redes sociais ou no nosso WhatsApp. E lembre-se que estamos com você onde você estiver.

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aí, galera? Voltamos pra mais uma tarde divertida aqui no Vem Com A Gente. Vamos agitar seu dia com os maiores hits? Não perca e curta essa energia sensacional. Lembre-se de interagir com a gente usando o Instagram, Facebook e também o WhatsApp no 65999904664. Adoramos saber o que você pensa. E pra curiosidades, pedidos de músicas ou mensagens especiais, estamos aqui esperando. Prepare-se porque estamos trazendo mais músicas espetaculares pra você aproveitar ainda mais a sua tarde na nossa companhia. Uma série de hits está a caminho pra animar seu dia.

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1: Sensacional essa vibe, hein, pessoal? Aqui no Vem Com A Gente, a música é incansável e nós seguimos entregando aquelas faixas que elevam seu ânimo, perfeitas pra energizar seu dia. A tarde mal começou. Esteja pronto pra mais sucessos musicais que vão te fazer curtir sem limites. Não mude da 101.5, porque a Rádio Conte sempre traz a melhor música pra onde quer que você esteja.

estão curtindo esse clima agradável e as músicas sensacionais? Enquanto vocês se deleitam com essa atmosfera, lembrem-se de que vem muito mais por aí. Por aqui estamos só começando a animar sua tarde, não desligue! Em instantes retornamos com mais dos seus hits favoritos, onde quer que você esteja, a Rádio Conte está lá. Logo mais após essa pausa, continuaremos com ótimas músicas para você. Não esqueça de nos enviar um alô pelo WhatsApp ou nos acompanhar nas redes sociais da Rádio Conte. A sua opinião é muito importante para nós.

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me permita que a energia da música envolva você, pois mais sucessos estão a caminho. Mantenha-se sintonizado na Rádio Conte em qualquer lugar. Estamos de volta com energia total nessa sua tarde vibrante. Você está na sintonia perfeita para não perder nada desse ritmo envolvente que só a Rádio Conte oferece. Aguarde uma série de hits que vão animar ainda mais a sua tarde. Você já passou lá no nosso perfil nas redes sociais para deixar seu alô? Estamos ansiosos para saber como está aproveitando as músicas de hoje. Não esqueça que a tarde está apenas começando e temos muitas surpresas ainda.

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0: vamos de aproveitar uma série maravilhosa de canções que fizeram nossa tarde ser ainda mais entusiasmante. Aqui no Vem Com a Gente, estamos sempre em um clima de alto astral e felicidade, trazendo até você os hits atuais e as melodias que tocam profundamente no coração. Isso aqui ainda não acabou, continue ligado, interaja com a gente pelas redes sociais da Rádio Conte, eu tô te esperando por lá. Vamos lá, suba o volume e venha comigo.
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turma, tomara que vocês estejam curtindo esse clima sensacional, que é a nossa marca. As músicas até aqui foram de arrasar, hein? Vamos pausar brevemente, mas fiquem tranquilos. Logo mais retornamos com incríveis melodias para tornar sua tarde ainda melhor. Continue sintonizado e envie aquela mensagem pro nosso Facebook Conte Mirassol, pelo Instagram @radioconteMirassol e pelo WhatsApp no 65 999904664, diretamente aqui da Rádio Conte. Aqui no Vem Com A Gente, a diversão é sem fim, não saia daí, já voltamos.

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1: Inter Miami e LA Galaxy entraram na briga por Matheus Xavier. E o Santos não descarta a venda do jovem talento.
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1: Olha só, o mercado da bola tá agitado, viu? E quem tá no centro das atenções é o jovem Matheus Xavier, promessa do Santos. Dois gigantes da Major League Soccer, a MLS, o Inter Miami e o LA Galaxy, entraram forte na briga pela contratação do jogador. Mas não para por aí. O Shakhtar Donetsk, lá da Ucrânia, também demonstrou um interesse bem significativo e está monitorando de perto cada passo da situação desse talento. Segundo o portal Diário do Peixe, o próprio Santos não descarta a possibilidade de negociar o atleta, dependendo da proposta. Então a expectativa é grande para ver onde Matheus Xavier vai parar no cenário internacional.
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Voltamos trazendo mais um fluxo de energia positiva na Rádio Conte. Segure-se, pois a nossa tarde vai seguir cheia de alto astral. Agora é o momento perfeito para permitir que as melodias preencham a sua casa e turbinem seu dia. Para você que tá ligado na vibe, nossa missão continua, que é levar alegria e muita música para todos. Aproveite e envie sua mensagem pelo WhatsApp e participe com a gente, queremos receber seu recado. Continue com a gente para mais melodias que vão alegrar sua tarde onde quer que você se encontre.

gente, arrasamos com esse set maravilhoso agora aqui na Rádio Conte. As músicas foram demais e com certeza deram uma turbinada na nossa tarde. Mantemos a energia lá no topo, trazendo sempre os top hits do momento pra você, onde estiver sintonizado com a gente pelo Vem Com A Gente. Mantenha-se conectado, a sequência de sucessos que você adora está a caminho.

Uma, essa tarde tá eletrizante, hein? As faixas que rolaram colocaram todo mundo pra cima e fizeram o clima ficar sensacional. Isso é só a ponta do iceberg. Vamos fazer uma pausa breve, mas continue ligado porque já já tem mais música pra você aproveitar, não vai embora. E que tal aproveitar esse instante pra conversar com a gente? Anote aí o nosso WhatsApp 65999904664. Confira também as últimas novidades no arroba Rádio Conte Mirassol e no Facebook Conte Mirassol. Temos seleções de hits que são a cara da sua tarde. Super rápido, você está sintonizado na Rádio Conte, onde quer que esteja.

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2: E tem notícia boa para quem tá esperando o FGTS. O saque aniversário para quem nasceu em julho já começou a ser pago. Fique atento. Agora, vamos para uma notícia que interessa a muita gente. Um alívio pro bolso. Os trabalhadores nascidos em julho e que optaram pelo saque aniversário do FGTS já podem, a partir de agora, sacar o benefício. Isso mesmo, já tá liberado. É importante sempre conferir o calendário completo para não perder o prazo. Mas se você nasceu em julho e escolheu essa modalidade, já pode se programar para fazer o saque. Fique atento aos canais oficiais da Caixa para mais informações e garantir seu benefício.
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Retornamos com força total aqui do seu lado nessa tarde espetacular. E aí, galera, estão preparados para a próxima parte? Apenas músicas excelentes para descontrair e deixar tudo mais leve. Aproveite o clima e desfrute de cada momento, mantendo a sintonia. Envie um alô especial através das redes sociais, dizendo qual música você mais gosta e de onde você nos acompanha. O espaço é totalmente seu, então entre na conversa. Estamos sempre sintonizados com a sua energia. Ah, e não vá se esquecer que vamos trazer ainda mais sucessos musicais para você curtir de qualquer canto. Mantenha-se conosco, pois o Ápice da Tarde acontece agora.

0: Gustavo Mioto, senhoras e senhores.
1: Murilo Rufi, senhoras e senhores.
2: Fala, turma conectada aqui na Rádio Conte. Vocês sentiram como as últimas músicas deram uma energia incrível pra nossa tarde? Esperamos que estejam gostando tanto quanto nós aqui. É incrível ter essa energia positiva com você onde quer que esteja. Tá um sucesso total a interatividade de vocês, tanto no WhatsApp quanto nas redes. E é inspirador ver tanta energia fluindo. Portanto, não fique parado. Prepare-se, porque temos muito mais música pra animar seu fim de tarde aqui com a gente.

legal, que tá espetacular, não acha? Acabamos de desfrutar de algumas músicas sensacionais, como essa. Espero que estejam se divertindo, pois logo mais teremos mais sons que vão mexer com os corações. Como é de costume aqui na Rádio Conte. Faremos um intervalo rápido agora, nesse meio tempo, e não esqueçam de seguir a gente nas redes sociais, @RadioConteMirassol e no Facebook Conte Mirassol. Retornaremos em breve com os hits que você adora e aquele clima perfeito para terminar a sua tarde. Mantenham-se conectados que a festa musical continua.

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E aí, galera, estamos ao vivo mais uma vez aqui no Vem Com A Gente da Rádio Conte. Eu sou a Marcela e gostaria de agradecer a todos pela sintonia. Continuamos com mais faixas musicais para tornar a sua tarde ainda mais prazerosa. Não saia daí que temos uma seleção especial vindo por aí. Envie sua mensagem via WhatsApp para o 65999904664 e conecte-se conosco nas redes sociais. Instagram, @RadioConteMirassol e Facebook, Conte Mirassol. Queremos saber a sua opinião. Sem rodeios, vamos retornar ao foco. Mais músicas para você. Coloque o som nas alturas.

0: Uma salva de palmas, Murilo Ru.
1: Valeu, Goiânia.
2: E aí, galera, vem com a gente, tá de volta aqui na Rádio Conte, trazendo aquela atmosfera incrível que tanto gostamos de compartilhar com todos vocês. Envie já sua mensagem pelo WhatsApp pro 65999904664 e aproveite para seguir a Rádio Conte no Insta, arroba Rádio Conte Mirassol, e no Facebook Conte Mirassol. Queremos saber tudo o que você pensa. De volta aqui nos Cativa, continue no fluxo e se prepare para mais músicas maravilhosas que vamos tocar para você agora.

estão gostando dessa tarde espetacular aqui na Rádio Conte? As faixas que estamos passando são top, hein? Mas fiquem ligados porque já já tem mais. Já voltamos com mais hits para alegrar sua tarde. Aproveite esse intervalo para interagir com a gente nas redes sociais ou pelo WhatsApp. Permaneça sintonizado, pois após o intervalo, a melhor playlist para sua tarde especial está de volta.

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0: 3:29.
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2: E aí, galera, recém começamos a tarde aqui na Rádio Conte, o clima já tá eletrizante. Que tal mandarem um alô pelo WhatsApp, hein? Estamos de ouvidos abertos esperando por vocês. Não saia daí que a festa tá só começando. Em breve, mais faixas que você ama pra elevar seu astral. Fique atento que tem hits imperdíveis chegando. Sim, é isso. Vamos curtir uma seleção musical pra animar ainda mais a nossa tarde. Leve, cheia de energia. Pressiona o play e curte com a gente.

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1: E aí, turma da Rádio Conte, tomara que vocês estejam curtindo bastante essas faixas maravilhosas que tocaram agora há pouco. É sempre um prazer enorme dividir esse clima positivo e descontraído da tarde com Vem Com A Gente aqui com vocês. Ainda há muito pra explorar na nossa jornada musical. Prepare-se pra receber mais melodias e esteja pronto em qualquer lugar que você esteja.
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Turma, sensação boa no ar. Recém curtimos um som sensacional aqui nessa tarde deliciosa da Rádio Conte. Fique conosco nessa vibe agradável. Olha só, não mude de estação. Temos mais sucessos vindo por aí para animar ainda mais seu dia após o intervalo. E não esqueça de interagir conosco. Mande a sua mensagem pro WhatsApp no 65999904664 e nos acompanhe nas redes sociais. Insta, arroba Rádio Conte Mirassol e Face Conte Mirassol, que queremos ouvir a sua opinião. Mantenha-se conectado na Rádio Conte e siga aproveitando esse clima gostoso conosco. Já já tem mais som de qualidade para você. Eu retorno em breve.

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1: E também, Gabriel Magalhães vai reencontrar Erling Haaland em um duelo que promete marcar o confronto entre Brasil e Noruega.
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1: Passando agora para o cenário das seleções, um reencontro que promete ser eletrizante, hein? O zagueiro da nossa seleção brasileira, Gabriel Magalhães, vai ter novamente um duelo cara a cara com o atacante norueguês Erling Haaland. Os dois jogadores, que já protagonizaram confrontos intensos e memoráveis quando se enfrentavam nos clássicos entre Arsenal e Manchester City, agora se preparam para um novo capítulo dessa rivalidade. Dessa vez, defendendo as cores de seus países, Brasil e Noruega. É um embate que tem tudo para ser um dos pontos altos do confronto entre as duas seleções, com Gabriel Magalhães buscando parar o artilheiro Haaland. Fiquem ligados, porque a promessa é de um grande espetáculo.
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aí, turma, aqui é a Rádio Conte, trazendo vocês de volta ao Vem Com A Gente, com todo o gás. Vamos seguir com aquelas músicas que todos adoram. Lembre-se de mandar seu alô pra gente no WhatsApp ou pelas redes sociais. Prontos pra mais música? Vem com a gente, porque não vai parar. Continue curtindo essa trilha sonora incrível que preparamos pra você e agora vamos de música. Animados pra mais sons? Junte-se a nós, pois a música continua sem parar. Siga aproveitando a playlist maravilhosa que montamos pra você e agora, hora de música. Estão prontos pra mais hits? Venha conosco e deixe a festa rolar. Continue se deliciando com essa seleção musical fantástica que preparamos especialmente pra você. Vamos de música!

0: turma, escutamos agora uma seleção top de músicas exclusivas aqui no Vem Com A Gente da Rádio Conte. Só hits pra animar seu dia. Continue conosco que em breve rolam mais sucessos pra animar seu dia naquela energia única que só o Vem Com A Gente tem. Fique pronto, mais músicas incríveis estão a caminho.
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agora já estamos nos despedindo de mais um Vem Com A Gente na Rádio Conte. Maravilhoso ter vocês aqui curtindo as top músicas da tarde. Aqui é a Marcela, esperando que todos vocês tenham curtido e se deliciado com cada batida. Afinal, no Vem Com A Gente estamos sempre próximos, não importa de onde você esteja. Continuamos conectados, acompanhe-nos também pelo Insta. Por hoje é só, pessoal. Continuem com a gente, que na próxima vez, sempre na Rádio Conte, a gente se encontra. Não desliguem, porque tem muita música excelente vindo aí. Até mais. Lembre-se sempre que o Vem Com A Gente é dedicado a você, fiel ouvinte da 101.5, amante de músicas de alta qualidade, com entusiasmo e espírito elevado.

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2: Tem novidade da Copa, com um inalador analgésico que promete acelerar o alívio da dor para ajudar os atletas. Vamos aos detalhes, então. Começando com o mundo dos esportes, mais precisamente da Copa. A notícia é sobre um inalador analgésico que está sendo desenvolvido. A ideia é que ele alivie rapidamente a dor de atletas lesionados, facilitando e agilizando o atendimento médico ali, na hora das partidas. É uma tecnologia que pode fazer uma diferença enorme para quem está em campo, né? Ajuda o atleta a se recuperar mais rápido e a voltar ao jogo com mais segurança.
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Olá, minha gente querida! Muito boa tarde! Está começando mais uma edição do Vem Com a Gente, nesta quinta-feira, 2 de julho de 2026. Eu sou Pedro do Vale e a partir de agora vou fazer companhia para você até às 18 horas, com muita música boa, alegria e bate-papo descontraído. Sua participação é fundamental, então mande mensagem, áudio, peça sua música e envie seu alô, que sua tarde seja iluminada, repleta de paz e boas notícias. Aumente o volume, porque o Vem Com a Gente já está no ar. Vamos juntos até às 18 horas, levando alegria e boa música para toda a nossa região. E para começar com o pé direito, prepare o coração. Vem aí Zezé Di Camargo e Luciano com Tarde Demais.

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Boa tarde, galera. Chegando junto aqui na Rádio Conte 101,5 FM, no seu Vem com a Gente. Onde você estiver, a gente te encontra com o melhor astral. Quer participar? Manda um alô no nosso WhatsApp 999904664 ou no Instagram @RadioConteMirassol. Vem com a gente.

tarde, galera animada. Que energia boa na Rádio Conte, 101,5 FM. Nesta parte do programa Vem Com a gente faz um rapidíssimo intervalo. Fique por perto, porque logo mais a gente volta com muito mais pra você. 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

Boa tarde, Brasil. Estamos de volta com Vem Com A Gente, na Rádio Conte 101,5 FM, onde você estiver. Um grande abraço para a querida Rayane Araújo, sempre ligada na nossa programação. Alô também para Valdete. Muito obrigado pela audiência e pelo carinho de sempre. Continuem com a gente, porque a tarde está só começando.

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1: Boa tarde, Energia Total na Rádio Conte 101,5. No seu Vem Com A Gente, onde você estiver, a gente segue com essa tarde incrível. Para participar, manda um zap no 999-904664. Ou cola no nosso Face Conte Mirassol e Insta @Rádio Conte Mirassol. Tem muito mais vindo por aí.

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2: Boa tarde, meu povo. Chegando junto com você aqui na Rádio Conte, 101,5 FM. A rádio onde você estiver. Que energia boa que a gente tem nesse Vem Com A Gente, hein? Mas ó, agora a gente vai dar uma rapidinha só pra um giro comercial. E já já eu tô de volta. Fica na sintonia, conectado com a gente. No Facebook é Conte Mirassol. No Insta é @RadioConteMirassol. E no WhatsApp é 99990-4664. Não sai daí não, que o Vem Com A Gente continua. Volto já.

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Boa tarde, Brasil! Estamos de volta com Vem Com A Gente, na sua Rádio Conte 101,5 FM. Onde você estiver, para falar com a gente, chama no Zap 999904664. No Facebook é Conte Mirassol e no Insta, arroba Rádio Conte Mirassol. Seguimos por aqui, levando muita música boa para você. Quero mandar um abraço especial para nossa amiga Cleide e também para o nosso parceiro Juninho. Muito obrigado pela sintonia, viu? E um alô carinhoso para Rayane Araújo, que também faz companhia com a nossa programação. Valeu, Rayane!

tarde, Rádio Conte, 101,5 FM. Onde você estiver, que energia sensacional nessa tarde de quinta-feira, hein? Vem com a gente, galera! E a gente segue com o astral lá em cima, pra você que tá curtindo cada momento aqui na nossa sintonia. O programa tá no ar, vibrando com você. Não esquece, pra interagir é facinho. Manda um alô no nosso WhatsApp ou cola lá no Insta, @RádioConteMirassol. Vem com a gente, que a emoção rola solta.

Boa tarde, galera. Que energia maravilhosa aqui na Conte, 101,5 FM. Você tá com a gente no Vem Com A Gente. E nesta terceira parte do programa, a gente vai rapidinho pro nosso intervalo, mas já volta com muito mais pra você. A Conte, onde você estiver.

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0: E também o espanhol Mikel Oyarzabal, jogador da Real Sociedade. Mas o Lamine Yamal fez questão de ressaltar, de avisar, que esse trabalho, essa responsabilidade de fechar as contratações, é da direção do clube, e não dele. Uma indicação interessante do jovem talento para o futuro do Barcelona.
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Boa tarde, estamos de volta com Vem Com a Gente, na Rádio Conte 101,5 FM, onde você estiver. Um abraço para Marinalva, Laurindo, no Roseli Nunes e pro amigo João Batista. Obrigado pelo carinho de vocês, viu? Que Deus abençoe esta tarde.

0: volta pra...
1: Boa tarde, galera. Que astral delicioso na Rádio Conte, 101,5 FM. É o Vem Com A Gente que segue com você onde você estiver. Manda seu recado no nosso WhatsApp 999-904664. A sintonia é aqui.
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Boa tarde, Rádio Conte 101,5. Sou Pedro do Vale, no Vem Com a Gente. Vamos rapidinho para o nosso intervalo comercial e volto já com muita energia. Fique ligado na rádio onde você estiver. A gente se encontra em instantes. Rádio Conte.

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2: E também vamos falar sobre a anemia falciforme, que provoca dor crônica e afeta a qualidade de vida. A anemia falciforme. Médicos explicam que essa doença pode provocar uma dor crônica bem intensa. E essa dor, gente, afeta demais a qualidade de vida das pessoas. Ela pode atrapalhar os estudos, o trabalho e até mesmo a convivência social. Por isso, é essencial que quem tem anemia falciforme tenha um acompanhamento médico contínuo para ter um tratamento adequado e conseguir viver melhor com a condição.
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1: Que bom ter a tua companhia mais uma vez aqui comigo. Tudo bem com você? Que maravilha nós refletirmos mais um dia na Palavra de Deus. Hoje eu quero mandar um abraço muito especial para minha amiga Mari Pagotto. Um beijo no seu coração, Mari. Seja bem-vinda à programação aqui da Rádio Conte e esse momento tão especial da Hora de Refletir. Também um abraço, um beijo muito especial para minha amiga Yanara, que também trabalha ali na loja Mari Pagotto. Tá bom? Certo? Beijo especial, especial, muito especial para vocês. Vamos meditar aqui no livro de Salmos, Salmos 101, que vem dizendo: integridade servindo a Deus também no secreto. Portarei com sabedoria no caminho reto. Salmo 101, versículo 2. Esse salmo é uma declaração de compromisso com uma vida íntegra. Davi não fala apenas sobre a adoração ou oração. Ele fala sobre caráter. Isso é importante porque Deus não está interessado apenas naquilo que fazemos em público. Ele também observa aquilo que acontece quando ninguém está olhando. A integridade é ser a mesma pessoa diante de outras pessoas, dentro de casa, no trabalho e na intimidade com Deus. Vivemos em uma época em que as aparências muitas vezes recebem mais atenção do que o caráter. Mas Deus continua olhando para o coração. Davi compreendeu que uma vida agradável a Deus é construída por escolhas diárias. Pequenas escolhas moldam grandes destinos. Escolher a verdade quando seria mais difícil mentir. Escolher o perdão quando seria mais fácil guardar mágoas. Escolher a fidelidade enquanto surgem tentações e traições. Escolher obedecer a Deus mesmo quando ninguém vê. A integridade não significa perfeição, significa santidade, arrependimento, disposição para caminhar nos caminhos do Senhor. Uma vida íntegra produz paz, fortalece a fé e gera testemunhos para aqueles que estão ao nosso redor. E se você pensa assim, ore comigo agora dizendo: Senhor, guarda-me a viver uma vida íntegra diante de Ti, que o meu caráter reflita os Teus valores e as minhas escolhas Te honrem. Guarda meu coração da falsidade, do orgulho e de tudo aquilo que me afasta da Tua vontade. Ensina-me a ser fiel no secreto, assim como desejo ser fiel em público. Que a minha vida seja um testemunho da Sua graça e transformação. Eu oro em nome de Jesus. Amém. Reflita comigo no dia de hoje.
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Boa tarde, Brasil! Que alegria ter você com a gente! Estamos de volta, aqui na Rádio Conte, 101,5 FM, onde você estiver. E quero mandar um alô especial para Luzia, para Jandira e também para o Antônio, o José Carlos e a Kátia, lá em Glória do Oeste. Muito obrigado por fazerem parte da nossa programação. Grande abraço e seguimos juntos até às 18h. Agora se liga, porque vem aí um clássico que mexe com a gente. Direto do baú, Tião Carreiro e Pardinho, com A Volta que o Mundo Dá.

tarde, meu povo! Chegando junto com a Rádio Conte, 101,5 FM, a rádio onde você estiver. Vem com a gente, continua, e a energia tá lá em cima. Manda um alô pra gente no WhatsApp 999904664 ou segue lá no Insta, @RádioConteMirassol. É muita alegria pra você nesta parte do programa.

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1: Boa tarde, galera animada. Que vibe boa na Rádio Conte, 101,5 FM, onde você estiver. O Vem Com A Gente segue com tudo nesta parte do programa. Agora, um recadinho especial dos nossos parceiros e a gente já volta. Rapidinho, não saia daí.

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Boa tarde, boa tarde. Rádio Conte 101,5 FM. Estamos de volta com o Vem com a Gente para te fazer companhia nesta tarde que está só começando. E já que a gente voltou, um abraço especial para a nossa querida Silvana e também para o amigo Geraldo, lá em Quatro Marcos. Muito obrigado pela audiência de sempre, viu? A todos que estão acompanhando nossa programação, o nosso carinho e gratidão. Prepare o coração, porque tem muita música boa vindo na sequência.

0: Uma salva de palmas, Murilo Huck.
1: Valeu, Goiânia.
2: Delícia, cara. Boa tarde, pessoal. Que energia boa na Rádio Conte 101,5 FM. O Vem Com A Gente segue te acompanhando por aqui, onde você estiver. Manda um alô pra gente no WhatsApp. É o 99994664. Vem com a gente.

tarde, galera. Que astral sensacional que tá aqui na Rádio Conte. Você tá no Vem Com A Gente. E agora é hora de dar uma pausa rapidinha. Rapidinha. Fique ligado na 101,5 FM, porque a gente volta logo mais com a energia lá em cima. Mande seu recado no nosso WhatsApp 999-904664. Rádio Conte, onde você estiver.

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Boa tarde, galera. Eu sou Pedro do Vale e tamo de volta com toda a energia da Rádio Conte 101,5 FM, onde você estiver. O Vem Com A Gente segue firme e forte. E agora a gente vira a chave pra uma moda daquelas. Prepare o coração porque vem Mococa e Moraci com Jardineira do Adeus. É pra emocionar.

Boa tarde, meu povo. Chegando junto, Rádio Conte 101,5 FM. Vem com a gente, com aquela energia que você só encontra aqui. Onde você estiver, a gente tá junto nessa tarde. Cola no nosso Insta, @RadioConteMirassol. Ou manda um zap, 99990-4664. Acelera!

assim chegamos ao final de mais uma edição do Vem Com a Gente. Quero agradecer a você que esteve conosco nesta tarde pela sua participação e companhia. Uma alegria imensa. Eu sou Pedro do Vale. Agradeço o carinho da audiência. Você ouviu a Rádio Conte 101,5 FM, onde você estiver. Um forte abraço e até amanhã. Hoje é quinta-feira, 2 de julho de 2026.

0: 5h54.
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0: está no ar a Voz do Brasil. As notícias do governo federal que movimentaram o país no dia de hoje.
1: Olá, boa noite.
2: Boa noite para você que nos acompanha em todo o país.
1: Quinta-feira, 2 de julho de 2026.
2: Vamos ao destaque do dia, investimento em infraestrutura.
1: Ferrovia Transnordestina vai receber mais R$600 milhões para acelerar as obras.
2: Hoje, no Ceará, foram entregues mais 101 quilômetros de trilhos e novos vagões para o transporte de grãos e fertilizantes.
1: Presidente Lula destaca a importância da ferrovia que vai ligar o Piauí ao porto de Pecém, atravessando 53 municípios nordestinos.
3: Essa é uma estrada de ferro vital para a perspectiva de desenvolvimento dessa região.
2: E ainda, integração do São Francisco.
1: Inaugurado o túnel Major Salles, que vai levar água da Paraíba ao Rio Grande do Norte. Pablo Mundim.
4: Com 6,5 km de extensão, a estrutura recebeu investimentos de mais de R$85 milhões e terá capacidade para transportar até 20 metros cúbicos de água por segundo.
2: E hoje nós vamos falar sobre a relação entre o Bolsa Família e a saúde dos beneficiários.
1: Pesquisa aponta que menos bebês nascem abaixo do peso e também menor risco de morte por causa relacionadas à gravidez e ao parto. Luana Karen.
5: O risco de morte por doenças cardiovasculares diminuiu 4% entre beneficiários do Bolsa Família. As hospitalizações por abuso de álcool e outras drogas caem 17%.
2: Na apresentação da Voz do Brasil, Mariana Jungmann e Luciano Seixas.
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2: Entregas na saúde e na educação.
1: Em Juazeiro do Norte, no Ceará, ônibus escolares e unidades odontológicas móveis estão sendo destinadas a municípios do estado.
2: O repórter Nazi Brum tem os detalhes ao vivo aqui no estúdio da Voz do Brasil. Boa noite, Nazi.
6: Olá, boa noite, Luciano, Mariana, ouvintes da Voz do Brasil. Olha, são 40 novos ônibus escolares que vão para o transporte escolar em 40 municípios do estado. Um investimento de R$18 milhões por meio do novo Programa de Aceleração do Crescimento Novo PAC. Os veículos contam com equipamentos de segurança e todos possuem ar-condicionado, o que dá mais conforto para as crianças. No total, o governo do Brasil prevê a entrega de 1.500 ônibus escolares em todo o país no programa de renovação de frota. Já na área da saúde, o Ceará está recebendo 29 unidades odontológicas móveis que vão fornecer atendimento em áreas remotas ou de difícil acesso. Essas unidades realizam procedimentos clínicos, ações de prevenção e promoção da saúde bucal, ampliando o acesso à população aos serviços do Sistema Único de Saúde. E o presidente Lula participa daqui a pouco dessas entregas lá em Juazeiro do Norte. Mariana e Luciano.
1: Obrigada, Nazi Brum, pelas informações ao vivo aqui na Voz do Brasil.
2: Uma obra estratégica que promete reduzir custos no transporte e aumentar a competitividade do Brasil.
1: Também lá no Ceará, o presidente Lula entregou hoje mais 100 quilômetros da ferrovia Transnordestina.
2: Quando pronta, ela vai transportar mais de 30 milhões de toneladas de cargas por ano, integrando o Nordeste aos principais corredores logísticos do país.
7: A bordo de um trem, o presidente Lula visitou as obras da Transnordestina, no Ceará, e entregou mais 101 quilômetros da ferrovia, no trecho entre Acopiara e Quixeramobim. Também foram entregues 100 novos vagões graneleiros, fabricados pela indústria nacional, para o transporte de grãos e fertilizantes. Outros 433 ainda serão produzidos. Lula anunciou também investimentos de R$600 milhões para acelerar a execução da obra e destacou o impacto da ferrovia no desenvolvimento econômico da região.
3: Essa é uma estrada de ferro vital para a perspectiva de desenvolvimento dessa região. Ela envolve o estado do Piauí, envolve o estado de Pernambuco, envolve o estado do Ceará. Mas o Rio Grande do Norte disse que quer um pedacinho dela também. Alagoas quer um pedacinho da estrada de ferro. Rio Grande do Norte quer um pedacinho. Se isso aqui der certo, vai ter um pedacinho para todo mundo, porque essa é a obrigação nossa de levar possibilidade de desenvolvimento para as pessoas desse país.
7: Com a entrega dos novos trechos, a ferrovia passa a contar com 777 quilômetros concluídos. Quando finalizada, em 2027, a Transnordestina terá 1.206 quilômetros de extensão, desde o Piauí até o Ceará, atravessando 53 municípios nordestinos e consolidando um novo eixo logístico. Dos 15 bilhões de reais estimados para concluir a obra, a ferrovia recebeu 11 bilhões até maio deste ano. O ministro dos Transportes, Jorge Santoro, lembra que investir em ferrovias é melhorar a vida da população.
8: Ferrovia cria um fenômeno chamado aglomeração. Juntar atividades econômicas, juntar equipamentos públicos, reduzindo o custo, aumentando a produtividade, melhorando a vida das pessoas.
7: A Transnordestina terá capacidade para transportar mais de 30 milhões de toneladas de carga por ano, reduzindo o custo com transporte e fortalecendo o escoamento de grãos, fertilizantes, combustíveis, cimento e minério. Reportagem Graziele Bezerra.
1: E hoje o presidente Lula esteve em Luiz Gomes, no Rio Grande do Norte, para inaugurar o túnel Major Salles, uma das obras mais importantes do ramal do Apodi, que vai levar água ao oeste do Rio Grande do Norte e reforçar a segurança hídrica da região.
2: O ramal do Apodi vai beneficiar cerca de 750 mil pessoas em 54 municípios dos estados do Rio Grande do Norte, Paraíba e Ceará.
4: Com 6,5 km de extensão, o túnel Major Salles vence o trecho mais complexo do ramal do Apodi e faz a ligação entre a Paraíba e o Rio Grande do Norte. A estrutura recebeu investimentos de mais de 85 milhões de reais e terá capacidade para transportar até 20 metros cúbicos de água por segundo. O ramal faz parte do projeto de integração do Rio São Francisco e, quando concluído, vai beneficiar cerca de 750 mil pessoas em 54 municípios do Rio Grande do Norte, Paraíba e Ceará. Uma obra complexa que vai levar água e desenvolvimento para a região, disse o ministro da Integração e do Desenvolvimento Regional, Valdez Góes.
9: O ramal do Apodi foi R$ 1,5 bilhão. Só o túnel Major Salles foi mais de 80 milhões de reais para fazer, para a água chegar, matar a sede e produzir emprego e renda.
4: Mais do que uma grande obra de engenharia, o túnel representa esperança para uma região marcada por longos períodos de estiagem. A chegada das águas do Velho Chico significa mais segurança para o abastecimento das cidades, fortalecimento da agricultura e melhores condições de vida para quem convive há décadas com a seca. A ministra da Casa Civil, Miriam Belchior, lembra que foram anos de empenho para realizar o maior projeto hídrico do país.
10: Nós fizemos um número gigantesco de reuniões para resolver problemas. Quantas vezes eu sobrevoei o eixo norte e o eixo leste para ver o andamento das obras. Foram muitos anos para a gente garantir que essas obras estejam hoje beneficiando a população aqui do Rio Grande do Norte.
4: O túnel Major Salles integra o trecho final do ramal do Apodi. Ao todo, o projeto de integração soma 477 quilômetros de canais em dois eixos. Com a obra, 12 milhões de pessoas vão ser beneficiadas em 390 municípios de Pernambuco, Paraíba, Ceará e Rio Grande do Norte. É água para a população do semiárido, mais produção e mais dignidade a quem sempre precisou conviver com a escassez e a fome, disse o presidente Lula.
3: Eu fico imaginando a quantidade de séculos que o povo do semiárido espera água. A seca é um fenômeno da natureza que a gente não briga com a natureza. Mas a fome, por conta da seca, é falta de credibilidade, de caráter de quem governa o país.
4: No Rio Grande do Norte, o governo do Brasil também entregou 20 ônibus escolares por meio do novo PAC. Os veículos vão reforçar o transporte de estudantes, principalmente nas áreas rurais. Reportagem Pablo Mundim.
1: As empresas estatais federais brasileiras tiveram lucro de quase 170 bilhões de reais em 2025.
2: Um aumento de 45% em relação ao ano anterior.
1: Mais recursos e também mais investimentos para políticas públicas de apoio ao cidadão.
11: O lucro acumulado em 3 anos se aproxima dos 484 bilhões de reais. Os dados estão no relatório agregado das empresas estatais de 2025, divulgados nesta quinta-feira pelo Ministério da Gestão. Quase 5% de toda a riqueza produzida no país foi resultado de investimentos das estatais federais. 2025 também marca o crescimento dos investimentos dessas empresas. São 115 bilhões e 900 milhões de reais, um aumento de 115% comparado a 2022. A Conab, por exemplo, executou o maior programa de aquisição de alimentos da história. Foram compradas aproximadamente 88 mil toneladas de alimentos em 2025. E a Petrobras atingiu a maior produção de petróleo desde quando foi criada. De acordo com a secretária de Coordenação e Governança das Empresas Estatais, Elisa Leonel, para além do lucro expressivo e da contribuição com o orçamento do país, o impacto social dessas empresas é bem claro no dia a dia da população brasileira.
12: A Embrapa, com a pesquisa agropecuária, que gera uma segurança alimentar e uma produtividade no campo brasileiro inestimável. As empresas hospitalares, que têm prestado apoio fundamental ao SUS, são cerca de 51 hospitais nas redes hospitalares de empresas estatais federais. E os aeroportos regionais, por exemplo, que a Infraero gere e que são necessários num país de dimensão continental.
11: Outro ponto de destaque é a atuação de estatais como o Serpro, que usa as melhores tecnologias para garantir soberania digital, processando e armazenando em território nacional os dados dos brasileiros. Reportagem Carlos Oliveira.
2: O Bolsa Família traz impactos na saúde dos beneficiários.
1: Foi o que mostrou estudos da Fiocruz com organizações parceiras.
2: O risco de morte materna, por exemplo, é 30% menor entre quem é atendido pelo programa.
5: Reduzir a pobreza faz bem para a saúde. A conclusão é de um conjunto de pesquisas da Fiocruz, que analisou os impactos do Bolsa Família na saúde dos beneficiários ao longo dos últimos 10 anos. Os dados foram divulgados em revistas científicas e mostram a relação entre o programa de distribuição de renda e a redução da mortalidade e da incidência de diversos tipos de doenças em populações vulneráveis, como exemplificou o pesquisador da Fiocruz, Maurício Barreto.
13: Desde a mortalidade materna, a mortalidade infantil, a nutrição infantil, a doenças infecciosas como a tuberculose, HIV, AIDS, hanseníase, né? Ficou muito sólido a ideia de que há um efeito positivo do Bolsa Família na saúde da população brasileira.
5: Entre mais de 4 milhões de bebês nascidos vivos, as gestantes beneficiadas pelo Bolsa Família apresentaram uma probabilidade 11% menor de ter bebês com baixo peso. E o risco de morte por causas relacionadas à gravidez e ao parto foi até 31% menor em comparação com aquelas que não recebiam o benefício. Segundo os pesquisadores, o resultado está associado ao maior acesso ao pré-natal e aos serviços de saúde estimulados pelas condicionalidades do programa. Como explica Rafael Osório, secretário de Avaliação, Gestão da Informação e Cadastro Único do Ministério do Desenvolvimento e Assistência Social, Família e Combate à Fome.
14: As gestantes têm que fazer o pré-natal, as nutrizes têm que levar suas crianças recém-nascidas para fazer o acompanhamento do desenvolvimento, a medição do peso e da altura para saber se a criança está se desenvolvendo bem, a vacinação, a condicionalidade. Ela traz a família para o serviço.
5: Ainda entre os achados das pesquisas, está que o risco de morte por doenças cardiovasculares diminuiu 4% entre beneficiários do Bolsa Família. As hospitalizações por abuso de álcool e outras drogas caem 17%. Já os riscos de desenvolvimento de HIV caem 41%, enquanto a probabilidade de morte pela doença é 39% menor. No caso da tuberculose, beneficiários do Bolsa Família tiveram incidência 41% menor da doença. As pesquisas utilizaram dados do Cadastro Único para Programas Sociais do Governo Federal, referentes a cerca de 96 milhões de cidadãos brasileiros, cruzados com informações sobre nascimentos, hospitalizações, notificações de doenças e óbitos. Reportagem Luana Karen.
1: E foi lançada hoje também a terceira edição da Pesquisa Nacional de Saúde 2026.
2: O estudo realizado pelo IBGE e Ministério da Saúde vai investigar o estado de saúde, hábitos de vida e utilização dos serviços de saúde em mais de 140 mil domicílios no país.
1: A edição deste ano traz novidades como a coleta de biomarcadores, como sódio, colesterol, hemoglobina glicada, além de sorologia para chikungunya.
2: A pesquisa começa a ser feita na segunda-feira, dia 6 de julho, e os resultados vão orientar políticas públicas, apoiar a gestão do Sistema Único de Saúde e monitorar metas nacionais na área.
1: O governo do Brasil segue com ações humanitárias na Venezuela, atingida por terremotos que já causaram a morte de mais de 2 mil pessoas.
2: Um hospital de campanha da Marinha foi montado em La Guaira e equipes brasileiras estão oferecendo atendimento, incluindo internação, módulo pediátrico e estrutura voltada a doenças infecciosas.
1: A capitão de Mar e Guerra, Marisa Martins, fala sobre a estrutura de atendimento.
15: A gente tem uma capacidade agora, nesse momento, de até 20 internações por até 48 horas. Temos uma capacidade de 2 leitos de CTI. Conseguimos fazer em torno de 150 atendimentos por dia. Temos um pequeno centro cirúrgico que a gente consegue fazer pequenos procedimentos. O que a gente está vendo muito nesse momento, desde quando a gente chegou até agora, são os pós-traumas, né, que não tiveram assistência depois que foram atendidos, primeiro atendimento, e foram embora. Então a gente está pegando essa segunda fase, pessoas que já são de doenças crônicas, diabéticos, hipertensos.
2: O governo federal também tem transportado toneladas de insumos em saúde e purificadores de água até a Venezuela.
1: A exportação de produtos de defesa brasileiros ultrapassou 1 bilhão e 800 milhões de dólares no primeiro semestre do ano.
2: Uma alta de 29% se comparado ao mesmo período de 2025.
1: Os produtos já chegaram a 150 países por meio de 130 empresas exportadoras.
2: Entre os produtos exportados estão aeronaves, armamentos leves, munições e serviços de engenharia.
1: Para o secretário de Produtos de Defesa do Ministério da Defesa, Heraldo Luiz Rodrigues, esse crescimento foi impulsionado por ações de incentivo do governo do Brasil.
16: Nós estamos investindo bastante, não só a defesa, mas todos outros ministérios investem também na aplicação de recursos para o desenvolvimento tecnológico das nossas empresas de defesa. Esse desenvolvimento, ele capacita as empresas a terem produtos no estado da arte para poder ser vendido. Então, produtos de defesa com alta qualificação e com boa operacionalidade para uso. Então, isso começa aí um processo de fortalecimento das indústrias.
2: Mais de 64 mil procedimentos médicos e sociais foram realizados pela Força Aérea Brasileira em regiões de difícil acesso na Amazônia.
1: A Operação Excelsior percorreu uma rota estratégica pelo interior do Amazonas e do Pará para levar atendimento especializado e exames.
17: O exercício de campanha de emprego de logística, saúde e intendência operacional, o Excelsior 2026, realizou 64.119 procedimentos médicos e sociais em comunidades de difícil acesso, levando atendimento especializado, exames e suporte à população ribeirinha. A ação foi realizada em parceria com a organização não-governamental Voluntários do Sertão e percorreu uma rota estratégica pelo interior da Amazônia, passando pelos municípios de Itacoatiara e Parintins, no estado do Amazonas, e chegando na etapa final em Oriximiná. O brigadeiro médico Alexandre de Araújo Melo, comandante do exercício, traz mais detalhes.
18: Os principais desafios foram as grandes distâncias e dificuldades de acesso na Amazônia, o elevado volume de pacientes, a necessidade de assistência multidisciplinar, a limitada oferta local de exames e procedimentos especializados e a garantia da continuidade do cuidado. Esses desafios foram superados por meio de planejamento logístico integrado, emprego de estruturas temporárias de atendimento, atuação de equipes multiprofissionais, mobilização de especialistas e equipamentos, utilização de telemedicina e articulação com as redes locais de saúde para encaminhamento e acompanhamento dos casos mais complexos.
17: Para atender essas comunidades, a FAB mobilizou um hospital de campanha e uma estrutura de apoio logístico capaz de transportar equipamentos, medicamentos e profissionais de saúde para a região. Balsas da Comissão de Aeroportos da região amazônica foram utilizadas no transporte de materiais, enquanto equipes de apoio garantiram a montagem e o funcionamento da estrutura. Além do atendimento médico, a operação contou com ações de acolhimento social e assistência religiosa, oferecendo apoio aos moradores e também às equipes envolvidas na missão. Reportagem Gabriel Pinheiro.
2: Já está em funcionamento a plataforma informa.br para facilitar o acesso a informações públicas do Poder Executivo Federal.
1: Criada pela Controladoria Geral da União, a ferramenta utiliza inteligência artificial para localizar dados disponíveis em diferentes portais do governo e assim apresentar os resultados em um único ambiente.
2: Pelo informa.br, o cidadão pode pesquisar informações sobre áreas como saúde, educação, transporte, segurança e benefícios sociais.
1: Caso o conteúdo não esteja disponível, também é possível registrar e acompanhar pedidos diretamente pelo sistema.
2: Saiba mais sobre a nova plataforma em informabr.cgu.gov.br.
1: Aprender uma nova língua de forma gratuita e direto pelo celular ou computador já é uma realidade para muitos brasileiros que utilizam o MEC Idiomas.
2: A plataforma ultrapassou as 560 mil matrículas em todo o país.
1: O programa do Ministério da Educação agora vai ser integrado ao programa Idiomas Sem Fronteiras para ampliar o acesso dos estudantes.
19: O MEC Idiomas ultrapassou a marca de 564 mil matrículas ativas em todo o país. A plataforma gratuita do Ministério da Educação oferece cursos de inglês e espanhol em formato online, com aulas que vão do nível básico ao nível avançado e podem ser acessadas pelo portal ou aplicativo. Do total de matrículas, mais de 426 mil são para cursos de inglês e cerca de 138 mil para espanhol. Os estudantes têm acesso a teste de proficiência, trilhas de aprendizagem, exercícios, recursos de inteligência artificial para praticar conversação e comunidades de estudo. A plataforma vai ser integrada ao programa Idiomas Sem Fronteiras, fortalecendo a Política Nacional de Ensino de Línguas. A iniciativa busca ampliar o acesso gratuito ao aprendizado de idiomas, melhorar a proficiência dos estudantes e apoiar a formação acadêmica e profissional em todo o país. Para se inscrever, acesse gov.br/mec. Claudimário Carvalho, para a Voz do Brasil.
2: O aplicativo pode ser baixado pelos sistemas iOS ou Android. Já a plataforma pode ser acessada pelo site mecidiomas.mec.gov.br.
1: E as inscrições para o ProUni, o Programa Universidade para Todos, abrem no dia 7 de julho.
2: O programa é destinado a quem procura vaga em instituição de ensino superior privada.
1: Saiba quem pode participar.
20: O Ministério da Educação publicou o edital do processo seletivo do Programa Universidade para Todos, o ProUni, para o segundo semestre de 2026. As inscrições são gratuitas e estarão abertas de 7 a 10 de julho, exclusivamente pela internet no endereço acessounico.mec.gov.br. Para se inscrever, é necessário ter completado o ensino médio e ter participado das edições de 2024 ou de 2025 do Exame Nacional do Ensino Médio, o Enem. No exame, o candidato deve ter tirado, no mínimo, 450 pontos na média das 5 provas, sem ter zerado a redação. O edital veda a inscrição para quem declarou ter participado do Enem na condição de treineiro, ou seja, para quem fez o exame apenas para autoavaliação antes mesmo de concluir o ensino médio. Para fins de classificação e pré-seleção no ProUni, será utilizada a edição do Enem em que o estudante conseguiu a melhor média. O resultado da primeira chamada vai ser divulgado no dia 15 de julho no endereço acessounico.mec.gov.br/ProUni. Já a segunda chamada sairá no dia 5 de agosto. Reportagem Júlio César de Oliveira.
2: Mais investimento na educação superior no país.
1: O Ministério da Educação anunciou mais R$90 milhões para fortalecer as universidades federais.
2: Do total, R$70 milhões vão ser destinados às ações de extensão universitária. Os recursos vão ser distribuídos entre 69 universidades federais e poderão financiar atividades que aproximem o ensino da comunidade.
1: Outros R$20 milhões vão ser destinados à criação de cuidotecas, espaços de acolhimento para crianças que funcionarão no período noturno.
2: Mais brasileiros no mundo digital.
1: Pesquisa do IBGE revela que no ano passado, 95% dos lares brasileiros tinham internet.
2: É o maior percentual da pesquisa, com um aumento de 1,3 ponto percentual em relação ao ano anterior.
1: O crescimento foi mais acelerado nas áreas rurais e a região norte apresentou o maior aumento no percentual de domicílios com banda larga fixa.
2: A conexão discada, aquela feita pela rede de telefone, foi de apenas 0,2% no Brasil.
1: De acordo com o Ministério das Comunicações, pela primeira vez, mais de 90% da população com 10 anos ou mais utilizou a internet.
2: E essas foram as notícias do Governo do Brasil.
1: Uma realização da Secretaria de Comunicação Social da Presidência da República.
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1: Fique agora com as notícias do Poder Judiciário e do Congresso Nacional. Boa noite.
2: Boa noite para você. Até amanhã.
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22: STF homologa plano de reestruturação da Comissão de Valores Mobiliários.
23: STJ restabelece condenação da banda Aviões do Forró ao pagamento de danos morais por uso não autorizado de música.
22: Para a Justiça do Trabalho, motorista de ônibus não acumula função por atuar também como cobrador.
23: Boa noite, eu sou Marcela Luiza.
22: E eu sou Walter Lima.
23: O Supremo Tribunal Federal homologou o plano emergencial de reestruturação da Comissão de Valores Mobiliários, a CVM, apresentado pela União.
22: A elaboração do plano foi determinada pelo Tribunal no âmbito da ação que questiona dispositivos de lei sobre a taxa de fiscalização dos mercados de títulos e valores mobiliários. Marcelo Della Libera.
24: O relator do caso é o ministro Flávio Dino. Em maio, ele determinou que a arrecadação futura da taxa de fiscalização passasse a ser destinada à CVM, observada a desvinculação das receitas da União, e proibiu novas retenções pelo Tesouro Nacional. Na mesma decisão, o ministro também determinou que a União apresentasse dois planos de reestruturação da autarquia. O primeiro, de caráter emergencial, foi este, homologado nesta quinta-feira. O segundo, de médio prazo, deverá ser apresentado em até 90 dias. Na nova versão, a União elevou as metas de julgamento de processos administrativos para o segundo semestre de 2026, apresentou o cronograma para a incorporação de 30 novos servidores aprovados no Concurso Público Nacional Unificado e previu a criação de um fórum permanente entre a CVM e o Banco Central para aprimorar a fiscalização de mercados como os de fintechs, tokens e criptoativos, criadas por inovações financeiras.
23: Banda Aviões do Forró terá de indenizar por danos materiais e morais autores da música Pra Lavar.
22: Essa condenação foi restabelecida pelo STJ. Fátima Uchoa.
25: Os autores da música ajuizaram ação por danos materiais e morais, alegando que a obra foi gravada e executada em público sem autorização e que trechos do refrão foram empregados em material publicitário de uma marca de cerveja sem identificação da autoria. O Tribunal de Justiça de Pernambuco manteve apenas a condenação por danos materiais, mas a quarta turma do STJ restabeleceu sentença que concedeu também reparação moral de R$100 mil, avaliando que o uso indevido da música gera dano moral sem necessidade de prova de abalo psicológico, independentemente de eventual valorização ou desvalorização da música com o uso pela banda Aviões do Forró. A relatora foi a ministra Isabel Galotti.
23: Para a Justiça do Trabalho, motorista de ônibus não acumula função por atuar também como cobrador.
22: Esse é o entendimento unânime da Justiça do Trabalho. Mila Amaral.
26: A quinta turma do TST isentou a empresa Viação Redentor do Rio de Janeiro de pagar adicional ao motorista. Ele trabalhou por 7 anos na empresa e alegou que nos fins de semana, além de dirigir, também fazia o trabalho de cobrador nas folgas dos colegas. Por isso, pedia 30% a mais no salário. O Tribunal Regional do Trabalho do Rio acatou o pedido do motorista, mas o TST reverteu a decisão. Isso porque esse tipo de situação já é um tema de consenso para o Tribunal. Ou seja, é de entendimento unânime que diz que as funções de motorista e cobrador são complementares e compatíveis.
23: Justiça determina a cassação de chapas por fraude à cota de gênero em município de Rondônia.
22: A ação foi ajuizada pelo Ministério Público Eleitoral. Vanessa Pereira.
3: As decisões do Tribunal Regional Eleitoral de Rondônia confirmaram que houveram fraudes à cota de gênero por parte das legendas do PDT e Agir no município de Pimenta Bueno, em Rondônia, durante as eleições de 2024. O tribunal acolheu os argumentos do MP Eleitoral e reconheceu que os partidos usaram candidaturas femininas fictícias apenas para preencher o percentual mínimo de 30% exigido pela legislação, sem o real propósito de disputa eleitoral. Na decisão, a Justiça determinou a anulação dos votos das legendas do PDT e Agir para o cargo de vereador e tornou dirigentes e candidatas inelegíveis por 8 anos.
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4: Uma boa noite.
22: E até amanhã.
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7: Eu sou Paula Groba.
8: E eu sou Humberto Pinheiro.
7: E estes são os destaques de hoje do Jornal do Senado, que começa agora.
8: Senado vota MP de 266 milhões e meio para as cidades atingidas por enchentes em Minas Gerais.
7: Rede de Proteção à Mulher passa a ter prioridade no recebimento de alimentos.
8: Sancionada lei que inclui Ayrton Senna entre os heróis da pátria.
7: Boa noite.
8: Boa noite.
7: Além de proteção e abrigo, mulheres que escapam da violência doméstica precisam ter acesso à alimentação. E para ajudar nesse acolhimento, uma nova lei garante prioridade no abastecimento de alimentos às casas-abrigo e aos centros de atendimento às vítimas.
8: A norma teve origem em um projeto da senadora Tereza Leitão. Os detalhes com Marcela Cunha.
9: Com a nova lei, a rede de acolhimento a mulheres em situação de violência doméstica e familiar passa a ter prioridade no abastecimento de alimentos distribuídos pelo Sistema Nacional de Segurança Alimentar e Nutricional, o SISAM. A regra vale especialmente para centros de atendimento integral e casas-abrigo previstos na Lei Maria da Penha. A medida também alcança os dependentes das vítimas, como filhos e outras pessoas sob seus cuidados. O texto teve origem na proposta da senadora Tereza Leitão, do PT de Pernambuco, que lembrou que a ideia é reforçar a rede de proteção, garantindo a alimentação durante o período de acolhimento.
10: Destacando que é mais uma forma de garantir apoio, acolhimento às mulheres vítimas de violência. Essa é uma luta grande que precisa ser travada em todas as frentes.
9: Já a relatora, a ex-senadora Augusta Brito, do Ceará, afirmou que a medida ajuda a fortalecer a rede de atendimento para que mulheres em situação de violência tenham condições de deixar o ambiente de agressão com apoio e dignidade. A expectativa é que a prioridade no fornecimento de alimentos ajude a manter em funcionamento os serviços que recebem mulheres e crianças em situação de risco.
7: E a Comissão de Direitos Humanos aprovou um projeto que evita que a indenização paga pelo agressor à vítima de violência doméstica saia do patrimônio comum do casal.
8: Atualmente, a lei já prevê, por exemplo, o ressarcimento ao SUS pelo agressor de possíveis custos de tratamento de saúde da vítima devido às agressões. Repórter Rodrigo Rezende.
27: Quando for definido pela justiça que um agressor indenize a mulher vítima da agressão e essa for sua esposa, os recursos para o pagamento não poderão ser retirados dos bens em comum do casal, no caso, por exemplo, de um casamento em comunhão de bens. Esse é o objetivo de um projeto aprovado pela Comissão de Direitos Humanos do Senado. A relatora, a senadora Jussara Lima, do PSD do Piauí, apontou que essa é uma questão de justiça. Ela teve seu relatório lido na CDH pela senadora Damaris Alves, do Republicanos do Distrito Federal.
28: Sem essa cautela, poderia ocorrer uma distorção evidente. A vítima seria formalmente indenizada, mas na prática, parte do valor indenizatório sairia de seu patrimônio.
27: Atualmente, a lei já prevê, por exemplo, o ressarcimento ao SUS pelo agressor de possíveis custos de tratamento de saúde da vítima devido às agressões. O projeto será analisado agora pela Comissão de Constituição e Justiça.
7: O episódio envolvendo um pedaço de vidro em um copo de água de uma professora, colocado por alunos de uma escola municipal de São José dos Campos, no interior de São Paulo, reacendeu o debate sobre a segurança dos profissionais da educação.
8: No Senado, a Comissão de Constituição e Justiça aprovou um projeto que endurece as penas para crimes cometidos contra profissionais das áreas de educação e saúde. Os detalhes com o repórter Bruno Lourenço.
5: O projeto de lei eleva o homicídio, lesão corporal grave ou morte contra esses profissionais no exercício de suas funções ao patamar de qualificado e, consequentemente, ao rol dos crimes hediondos. Além disso, aumenta as penas para lesão corporal, ameaça, constrangimento ilegal, desacato e injúria. O relator, senador doutor Irando Progressista de Roraima, defendeu que o endurecimento penal é pedagógico e urgente para conter o sentimento de desamparo que assola essas categorias essenciais ao desenvolvimento social do país.
11: O aumento dos casos de agressões a trabalhadores da saúde e da educação demonstra que os mecanismos jurídicos e institucionais atualmente disponíveis são insuficientes para assegurar um ambiente de trabalho digno e seguro para esses profissionais.
5: O crime hediondo impede benefícios como anistia, graça ou indulto e torna a progressão de regime prisional muito mais rigorosa.
7: E um grupo de senadores quer agilizar a votação em plenário e antes do recesso do projeto que regulamenta a educação domiciliar no Brasil.
8: A proposta que trata do homeschooling está sob análise no Senado desde 2022 e já mobilizou manifestações favoráveis e contrárias da sociedade. O parecer da relatora é pela aprovação. A repórter Raíssa Abreu conta os detalhes.
12: O senador Eduardo Girão, do Novo do Ceará, um dos que assinou o pedido de urgência, disse que o ensino domiciliar precisa de uma definição, já que muitas famílias que já praticam o chamado homeschooling têm vivido em insegurança jurídica. Em 2019, o STF decidiu que a modalidade não é inconstitucional, mas que precisa ser regulamentada por uma legislação específica.
13: Enquanto a gente não cumpre o nosso papel no Senado, famílias estão sendo aí intimidadas por militantes ideológicos do judiciário, inclusive com até prisão, pedido de prisão, né, porque essas famílias não estão conseguindo se regulamentar porque o Senado não age.
12: Quem não concorda com a liberação da prática, como o professor Romualdo Portela, teme que as crianças e adolescentes percam o direito ao convívio com a diferença proporcionado pelas escolas.
14: A educação domiciliar é uma privação de direito destas crianças, porque elas não são preparadas para viver num mundo em que necessariamente elas terão que se haver com uma pluralidade de comportamentos, de crenças, de modos de encarar a vida.
12: Eduardo Girão informou que o pedido de urgência está sendo negociado com o presidente do Senado, Davi Alcolumbre.
7: O Senado aprovou hoje a medida provisória que destina 266 milhões e meio de reais para a reconstrução da zona da Mata Mineira, atingida pelas fortes chuvas de março.
8: Os recursos serão usados na recuperação de moradias e serviços públicos e no pagamento de auxílio a famílias afetadas. A reportagem é de Douglas Castilho.
15: Do valor total, uma parte será aplicada diretamente em ações de resposta e reconstrução de infraestrutura emergencial, como habitações, escolas e unidades de saúde destruídas pelas tempestades, e o restante será convertido em pagamento de uma parcela única de R$ 7.300 para cerca de 5 mil famílias elegíveis. A votação da MP foi viabilizada após uma rápida articulação do Congresso Nacional, e o presidente do Senado, Davi Alcolumbre, explicou a urgência da análise da matéria.
16: O estado de Minas Gerais, a zona da Mata Mineira, perderia a possibilidade de utilizar esse crédito para minimizar os danos e os impactos causados pelaquela tragédia natural. Não seria razoável um Estado da Federação que sofreu com uma tragédia não ter condições de minimizar os danos e os impactos causados por essa tragédia a centenas e milhares de pessoas.
15: Com a aprovação nas duas casas do Congresso, o texto que segue para a promulgação assegura o repasse imediato das verbas que serão alocadas pelo Ministério da Integração.
7: Uma lei que teve origem num projeto do Senado inscreveu o nome de Ayrton Senna da Silva no livro de heróis e heroínas da pátria.
8: Tricampeão mundial de Fórmula 1, Senna já era patrono do esporte brasileiro e agora passa a integrar o memorial que homenageia brasileiros e brasileiras que marcaram a história do país. Repórter Henrique Nascimento.
0: Ayrton Senna da Silva agora faz parte do livro dos heróis e heroínas da pátria. A lei nasceu de um projeto apresentado no Senado pelo senador astronauta Marcos Pontes, do PL de São Paulo. Tricampeão mundial de Fórmula 1, Senna já é patrono do esporte brasileiro. Para uma geração inteira, ele marcou as manhãs de domingo com vitórias, emoção e a bandeira do Brasil no alto do pódio. Marcos Pontes comemorou a nova lei e lembrou o orgulho que Senna despertava nos brasileiros.
1: Eu sei que pelo menos os mais velhos acordavam no domingo, como eu, para assistir o Ayrton Senna. Não era nem a Fórmula 1, era o Ayrton Senna vencendo, colocando a bandeira do Brasil lá em cima.
0: O senador Nelsinho Trade, do PSD de Mato Grosso do Sul, afirmou que Senna deixou um exemplo de dedicação, ética e fé.
2: Esse é o legado e é o segredo que o Ayrton deixou dentro de mim.
0: O livro dos heróis e heroínas da pátria fica no Panteão da Pátria em Brasília e reúne nomes que marcaram a história do país.
8: Com edição de Paula Groba e trabalhos técnicos de João Lira, o Jornal do Senado fica por aqui. Acompanhe agora as notícias da Câmara dos Deputados. Boa noite.
7: Boa noite e até amanhã.
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17: Câmara estende proteção de direitos a plantas desenvolvidas geneticamente.
18: Comissão amplia repasses a municípios e fundos para regiões sul e sudeste.
17: Projeto de lei que equipara misoginia ao racismo vai avançar com urgência.
18: Deputados aprovam medidas de apoio aos exportadores e contra enchentes.
17: Boa noite. Câmara aprova medidas provisórias que destinam recursos para a saúde de policiais, apoio a empresas exportadoras e para recuperação após enchentes em Minas Gerais. A repórter Daniele Lessa acompanhou as votações.
19: O plenário da Câmara aprovou três medidas provisórias que destinam recursos para a saúde de policiais, apoio a empresas exportadoras e para recuperação após enchentes que aconteceram em Minas Gerais no início do ano. Uma das medidas provisórias direciona recursos arrecadados com as empresas de apostas conhecidas como bets para o Fundo para Aparelhamento e Operacionalização das Atividades Fim da Polícia Federal, o FUNAPOL. O repasse dos recursos das bets será gradual, 1% em 2026, 2% em 2027 e 3% a partir de 2028. Além disso, o governo federal fica autorizado a repassar até R$200 milhões ao FUNAPOL ainda em 2026, utilizando recursos livres do Tesouro Nacional. Esses recursos poderão ser usados para custear a saúde dos servidores da Polícia Federal, da Polícia Rodoviária Federal e da Polícia Penal Federal. O projeto ainda permite que recursos do FUNAPOL sejam usados para pagamento de retribuição por atividade extraordinária a servidores da Polícia Federal. Segundo o governo, o objetivo é garantir financiamento estável para a segurança pública e promover a valorização e a proteção da saúde dos profissionais. Relator da medida provisória, o deputado Aloysio Mendes, do Republicanos do Maranhão, destacou que os servidores das polícias federais enfrentam riscos elevados, desgaste físico e pressão psicológica, o que justifica as medidas de proteção à saúde e valorização profissional.
20: Fazendo um gesto importante para nossas polícias da União, Polícia Federal, Polícia Rodoviária Federal, Polícia Penal Federal, que prestam um relevante serviço à sociedade e que agora, com a aprovação da SMP agora, terão a sua saúde mais bem cuidada, dos seus familiares, essa profissão que é tão desgastante, que causa tantos prejuízos à saúde dos nossos profissionais.
19: Outra medida provisória aprovada cria novas regras para fortalecer linhas de financiamento do Plano Brasil Soberano para empresas afetadas por instabilidade internacional, razões geopolíticas ou aumento de tarifas comerciais. Os recursos de até R$15 bilhões poderão atender exportadoras de bens industriais, produtos agropecuários, pesca, aquicultura, florestas plantadas, recursos minerais e setores industriais relevantes para o comércio exterior. Ao defender a aprovação da MP, a deputada Érica Cocai, do PT do Distrito Federal, falou da importância de investir na indústria nacional como forma de proteger o país de oscilações nos preços internacionais.
3: De crédito de 15 bilhões, que visa desenvolver a indústria nacional, absolutamente fundamental, que visa fazer frente ao que nós estamos vendo com a crise, com a guerra do Irã, para que nós não tenhamos os efeitos deste processo na elevação do próprio combustível, que o Brasil possa se proteger.
19: O plenário também aprovou a medida provisória que destina crédito extraordinário de 266 milhões de reais ao Ministério da Integração e Desenvolvimento Regional para ações de recuperação e apoio financeiro às famílias afetadas pelas enchentes e deslizamentos que atingiram a Zona da Mata de Minas Gerais no início do ano. As três medidas provisórias serão analisadas em seguida pelo Senado. Da Rádio Câmara de Brasília, Daniele Lessa.
18: Luiz Lima, do Novo do Rio de Janeiro, critica os gastos do governo federal com publicidade institucional e afirma que os recursos deveriam ser destinados a áreas prioritárias. Ele afirma que a campanha oficial tem caráter político e não reflete a realidade da população.
17: Para Luiz Lima, as peças publicitárias divulgam informações enganosas sobre temas como segurança pública, combate ao feminicídio e economia. Ele também afirma que o aumento dos preços e a perda de poder de compra contradizem a mensagem divulgada pelo governo.
21: Votação.
18: A Câmara aprovou o aumento do prazo de proteção de direitos sobre plantas desenvolvidas geneticamente. O repórter Antônio Vital acompanhou a votação.
4: O plenário da Câmara aprovou o projeto que amplia de 18 para 25 anos os direitos de propriedade sobre sementes e mudas desenvolvidas geneticamente de videiras, árvores frutíferas, árvores florestais, árvores e plantas ornamentais e cana-de-açúcar. A proposta altera a Lei de Proteção de Cultivares, que é o nome que se dá às variedades de plantas desenvolvidas ou selecionadas por meio de técnicas de melhoramento genético. Cultivares apresentam características como resistência a pragas, maior produtividade, adaptação ao clima ou sabor melhor, o que as diferenciam de outras plantas da mesma espécie. A proposta aprovada mantém o prazo de proteção dos direitos de cultivares das demais espécies vegetais em 15 anos. A legislação determina o pagamento de royalties pelos produtores às empresas que desenvolvem os cultivares. Prevê exceções, como no caso do produtor que reserva sementes para uso próprio sem fins comerciais ou para o pequeno produtor que multiplica as sementes por conta própria e as troca com outros agricultores familiares. O projeto aprovado exclui os produtores de cana-de-açúcar que exploram área de até 150 hectares da obrigação de pagar os royalties. Exclui ainda os pequenos produtores de plantas ornamentais. O relator, deputado Arnaldo Jardim, do Cidadania de São Paulo, diz que as mudanças eliminam distorções que hoje afastam o investimento na produção de novos cultivares, como no caso de florestas de eucaliptos e pinos. Segundo ele, cultivares desse tipo demoram até 20 anos para serem desenvolvidos e o prazo menor de proteção dos direitos desestimula as empresas a desenvolverem novas espécies.
6: Cada vez que você faz o desenvolvimento de uma nova variedade, de um novo cultivar, você tem que ter investimentos em pesquisa. Então é normal que você cobre um royalties por aquilo que é a utilização dos novos cultivares. Qual era o grande desafio? Você ter um justo equilíbrio. Você não poderia ter um período dessa cobrança de royalties muito pequeno, porque não compensaria, e você não poderia ter também esse período muito extenso, porque você restringe o acesso a essas novas variedades.
4: O relator acatou o pedido de deputados do PSOL e do PT e excluiu do pagamento de royalties sobre cultivares os pequenos produtores de plantas ornamentais. Para o deputado Tarcísio Mota, do PSOL do Rio de Janeiro, a medida vai beneficiar mais de 800 mil pessoas. O projeto que amplia de 18 para 25 anos os direitos de propriedade sobre cultivares de videiras, árvores frutíferas, árvores florestais, árvores e plantas ornamentais e cana-de-açúcar seguiu para análise do Senado. Da Rádio Câmara de Brasília, Antônio Vital.
21: Agricultura.
17: Sérgio Tu. Turra, do PP do Rio Grande do Sul, critica o anúncio de mais de R$500 milhões para o Plano Safra, afirmando que os produtores rurais endividados não conseguem acessar o crédito. Ele argumenta que a medida não atende esse público específico.
9: Sérgio Turra defende a proposta de securitização das dívidas rurais, afirmando que a medida é essencial para garantir a sobrevivência dos produtores e da economia gaúcha. Ele também não concorda com a classificação da proposta pelo governo como uma pauta bomba.
17: Santim Roveda, do União do Paraná, cobra mais apoio ao agronegócio e critica o corte de verbas para o Plano Safra. O congressista avalia que a redução das verbas para custeio e seguro rural vai deixar os produtores desprotegidos, especialmente diante de previsões climáticas severas.
9: Santim Roveda cita o Paraná como exemplo de logística, cooperativismo e exportações a ser implementado em outros estados, mas lamenta que o excesso de impostos federais tire a rentabilidade de quem trabalha e gera riqueza no campo e na cidade.
21: Economia.
17: Deputados concordam com representantes de micro e pequenas empresas sobre a atualização geral da tabela do Simples e não apenas dos limites do MEI. A reportagem é de Luiz Cláudio Canuto.
10: Representantes de micro e pequenas empresas criticaram o projeto do governo de atualização dos limites de faturamento do microempreendedor individual, o MEI. E cobraram uma atualização geral da tabela do Simples. A proposta do governo chegou recentemente à Câmara e se soma a outros mais de 30 projetos a respeito do tema. Pelo projeto do governo, o teto do MEI subiria dos atuais R$ 81 mil para R$ 110 mil em 2027 e R$ 140 mil em 2028. O projeto também permite que um MEI contrate até 2 empregados por um salário mínimo ou piso salarial da categoria. Na Câmara, o tema já é analisado por uma comissão especial, onde o relator, deputado Jorge Guetem, do Republicanos de Santa Catarina, defende uma revisão geral do Simples e não apenas do limite do MEI. O presidente da Frente Parlamentar Mista do Ambiente de Negócios, Mendonça Filho, do PL de Pernambuco, concorda com a atualização da tabela do Simples Nacional para micro e pequenas empresas. A defesa da correção foi reforçada também pela presidente da comissão especial sobre o tema, deputada Anne Ortiz, do PP do Rio Grande do Sul. Desde a última atualização dos limites, em 2018, a inflação acumulada pelo IPCA é de 55,4%.
22: Não por conta de um crescimento real, não por conta de um crescimento orgânico, mas sim por um achatamento do teto por conta dessa inflação acumulada.
10: Segundo o relator do projeto sobre o MEI, deputado Jorge Guetem, se o ajuste da tabela se limitar à faixa do microempreendedor, o risco será de distorção do Simples.
23: É uma conta simples fazer. Por que eu vou estar numa alíquota maior ali como micro e pequena empresa de 180 mil se eu posso estar numa alíquota bem menor, né, que é o benefício que os MEIs têm, são contemplados, né? Então, elevando a 140.
10: Uma das ideias em debate prevê que o teto dos microempreendedores suba para R$ 140 mil. Já o das microempresas subiria de 360

0: 1 bilhão de reais e com a dívida pública superando 80% do PIB, o que prejudica a criação de novas empresas, a geração de empregos e a produção nacional.
1: Doutor Fernando Máximo, do PL de Rondônia, celebra a aprovação pela Câmara de proposta de emenda à Constituição relatada por ele, que garante a imunidade tributária total para templos religiosos e suas entidades, como creches, asilos e orfanatos.
0: Doutor Fernando Máximo explica que a medida, agora sob análise do Senado, isenta de impostos a compra de bens e serviços, com os tributos pagos sendo devolvidos às entidades em 90 dias para reinvestimentos nas entidades de assistência social filantrópicas.
2: Desenvolvimento Regional.
1: Comissão Especial aprova aumento de repasses para municípios e criação de fundos para Sul e Sudeste. A repórter Noelle Nobre tem os detalhes.
3: Uma comissão especial da Câmara dos Deputados aprovou uma proposta de emenda à Constituição que aumenta o Fundo de Participação dos Municípios, o FPM, e cria fundos específicos para o desenvolvimento das regiões Sul e Sudeste. O parecer aprovado é do deputado Arnaldo Jardim, do Cidadania de São Paulo. A medida eleva de 50% para 53%. A parcela da arrecadação federal de impostos que deve ser dividida com estados e municípios. Isso garantirá às prefeituras uma quarta parcela extra de 1% do FPM a ser paga anualmente no mês de março. O relator, Arnaldo Jardim, acredita que os municípios hoje estão sobrecarregados.
4: A Constituição de 88 dá um sinal, mas a prática acabou se revelando ao contrário. Houve uma reconcentração de recursos na União. E isto não foi acompanhado da divisão de responsabilidades. Todas as novas políticas foram no sentido de repassar responsabilidades aos estados e municípios.
3: Além do reforço para as cidades, a proposta cria fundos constitucionais de financiamento para o Sul e o Sudeste, nos moldes do que já existe para o Norte, o Nordeste e o Centro-Oeste. Cada um desses novos fundos receberá 1% da arrecadação federal para financiar o setor produtivo local. Para evitar um choque nas contas públicas, a implementação será gradual, 0,5% em 2027 e o valor integral em 2028. A estimativa é que em 2028, cada novo fundo regional e o aumento do FPM representem separadamente um aporte de mais de 11 bilhões de reais. Agora, a proposta segue para o plenário da Câmara, como lembrou o presidente da comissão especial, deputado Cobalcini, do MDB de Santa Catarina.
5: A gente tem que agora fazer uma construção além daquela que nós construímos aqui na comissão especial. Precisamos estender para o Brasil.
3: A proposta que aumenta os repasses para os municípios e cria fundos de desenvolvimento para as regiões Sul e Sudeste precisa ser votada em 2 turnos no plenário antes de seguir para a análise do Senado. Da Rádio Câmara de Brasília, Noelle Nobre.
2: Saúde.
0: Paulo Soares, do Podemos de São Paulo, faz um apelo pela continuidade dos atendimentos no Hospital e Maternidade São José, de Barra Bonita. Ele alerta que o fechamento do pronto atendimento da unidade pode sobrecarregar outros hospitais e comprometer a assistência na região.
1: Paulo Soares também defende a atualização da tabela do SUS e mais investimentos na rede pública de saúde. Segundo o parlamentar, o financiamento adequado é essencial para garantir o funcionamento dos hospitais filantrópicos e das Santas Casas.
2: Justiça.
0: Deputados aprovaram regime de urgência para o projeto que equipara o ódio às mulheres ao crime de racismo. O repórter Antônio Vital explica.
6: Depois de muito debate em plenário, a Câmara dos Deputados aprovou regime de urgência para o projeto já aprovado pelo Senado, que prevê punições para a prática de misoginia, como é chamada a prática de ódio, desprezo ou preconceito contra as mulheres. O projeto inclui o crime de misoginia na mesma lei que já pune com pena de 2 a 5 anos de prisão sem direito à fiança, discriminação ou preconceito de raça, cor, etnia, religião ou procedência nacional. A coordenadora do grupo de trabalho que analisou a proposta, a deputada Tabata Amaral, do PSB de São Paulo, apresentou nova versão para o texto no início de junho, com alterações na proposta aprovada pelos senadores. Ela alterou principalmente a definição de misoginia. Tabata Amaral retirou os termos ódio e aversão previstos no projeto do Senado para caracterizar a misoginia. Na nova versão, misoginia é descrita como a prática, a indução ou a incitação de menosprezo ou discriminação contra a mulher, que promova violência, negue sua igualdade de direitos ou ofenda sua dignidade em razão

0: da condição de mulher. O texto aprovado pelo grupo de trabalho também prevê que o juiz poderá suspender temporariamente conta ou perfil na internet que estimular violência contra a mulher. No plenário, o regime de urgência foi aprovado com 293 votos favoráveis e 158 contrários, depois de muita discussão. Deputados da Frente Parlamentar Evangélica manifestaram preocupação com a possibilidade de pregadores religiosos serem enquadrados no crime de misoginia. Outros deputados disseram que a definição do crime é vaga e pode motivar censura. Foi o que disse a deputada Júlia Zanatta, do PL de Santa Catarina.
1: Ainda temos termos muito vagos que deixam a critério do juiz, e isso acaba numa perseguição. Me parece, sim, que é para perseguição religiosa, para calar opositores, mulher que é bandido na cadeia.
0: O texto do grupo de trabalho também aumenta as penas de calúnia, difamação e injúria quando praticados no contexto de violência familiar, e dobra a pena para postagens com incentivo à violência contra a mulher, quando praticados na internet com o fim de obter lucros. A deputada Tabata Amaral, coordenadora do grupo de trabalho, diz que está ouvindo lideranças dos partidos para chegar a um texto de consenso. Ela defendeu punição para quem incentiva a violência contra a mulher.
2: A gente vê o número de homicídios no Brasil cair, mas o número de feminicídios aumenta. E nós precisamos dar uma resposta. E essa resposta passa por enfrentar grupos de ódio que estão se articulando, especialmente no submundo da internet. Grupos de ódio que entenderam que você incentivar o estupro, você incentivar a violência, você atacar uma mulher, infelizmente, é uma forma de ganhar dinheiro, é uma forma de viralizar, é uma forma de vender um curso.
0: Com o regime de urgência, o projeto que prevê pena de até 5 anos de prisão para quem praticar o crime de misoginia pode ser votado diretamente no plenário da Câmara, sem passar pelas comissões permanentes da Casa. Da Rádio Câmara de Brasília, Antônio Vital.
3: Relações Exteriores.
4: Alencar Santana, do PT de São Paulo, critica a suposta submissão de políticos brasileiros a interesses estrangeiros, citando uma correspondência oficial de autoridade externa que trata da possibilidade de uma equipe de transição governamental brasileira ser colocada à disposição de outra nação.
5: Alencar Santana afirma que o documento menciona a entrega de riquezas estratégicas e de tecnologias como o PIX. Ele classifica a hipótese como traição à pátria, alerta sobre o risco de interferência externa nas eleições e defende uma postura firme na defesa dos interesses do Brasil.
4: Termina agora o Jornal Câmara dos Deputados, produzido pela Rádio Câmara, com trabalhos técnicos de Wellington Teles e apresentação de Cibele Comanetti e Márcio Aquilissardi. Uma boa noite para você.
5: Boa noite e a Voz do Brasil volta amanhã.
3: Você ouviu a Voz do Brasil. Boa noite.

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1: Josi por aqui, coração receptivo e espírito pronto. Vamos lá começar mais uma grande edição do Paixão Sertaneja. Tenha certeza que o Paixão Sertaneja traz para você a boa música sertaneja de verdade, aquela boa moda, daquelas que surgiram nas fazendas, foram evoluindo com muita paixão e que mantiveram as suas origens. E se a lembrança bater, aqui é o programa certo para você se sentir acolhido e relembrar cada detalhe do seu passado. Então prepare-se, porque o Paixão Sertaneja tá apenas começando, hein? E hoje o sertanejão vai tocar profundamente o seu coração.
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0: canção que acabou de soar é tão linda, né? Parece que dá até pra sentir o cheirinho da terra molhada depois da chuva. Olha só que lembrança boa, hein? Manda pra gente! Adoro trocar ideia! Continuamos a nossa jornada, então, com música boa pra tocar direto no coração.
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1: Sete dezesseis.

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0: não vai embora não, tá? Nossa conversa tá longe de terminar. Temos muitas e muitas e muitas músicas excelentes ainda a caminho. E dá uma breve interrupção só pra hidratar a garganta e deixar a viola repousar um pouquinho. Mas ó, é coisa breve, tá? Já já eu tô de volta. Puxa a cadeira, organiza o chapéu e prepare-se, porque ainda não acabou e tem muito pra passar por aqui. O Paixão Sertaneja volta em breve e eu prometo que você vai ficar ainda mais encantado com as músicas maravilhosas que por aqui vão passar.
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2: 7h30.
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1: Ótimo. Violeira ajustou as cordas da viola, então vamos continuar o papo. Agora que você tá por aqui, tenho a certeza que a passagem das músicas será ainda mais bela. Tá chegando agora, gente, aquela moda que nos faz parar, fechar os olhos, viajar por memórias incríveis e deixar o coraçãozinho bater cada vez mais forte. Não perca a viagem aqui no Paixão Sertaneja, porque o ritmo sertanejo é incessante e as emoções estão sempre em alta.
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0: Essa tocou fundo no coração, né? Parece que essa música sabe tudo sobre nós. Me conta, vai, será que essa música também falou em seu nome? Ai, eu tô ansiosa pra saber. Enquanto isso, desfrutem de mais música boa pra acalentar a alma.
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0: 7h44.
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0: delícia de música gostosa. Seguinte, depois dessa eu vou ali e volto já. Pausa bem pequena, tá? Só um instante pra beber um gole de água, ajustar o chapéu, acalmar o coração e daqui a pouquinho eu tô de volta, é. Em breve o Paixão Sertaneja vai estar de volta, tá? E acredite, sucessos magníficos vão passar por aqui.
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2: 8 horas.
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